0: 21h38.
1: Romântica?
2: Nossa. Não é fácil.

0: Coisa linda de rolar.
1: 21:45.
0: Essa tem a cara do sertanejinho. Vambora, vamos junto, vai. Nossa! Essa aqui, ó. Larga

0: 21h54.
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0: 22 horas e 3 minutos.
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2: Muito bem, amigos, amigas, alô você, muito boa noite. Estamos iniciando pela nossa FM 102,9, programação da Noite é Nossa, segunda-feira, início também aí de uma nova semana. A partir de agora, vamos juntos, aqui na companhia de Marcos Vinícius, apresentação até meia-noite, muita música boa, muito sucesso para você, amigo ouvinte. Já vamos aí no início da nossa programação, agradecendo, mandando aquele abraço especial para você em toda a nossa região, né? No centro da cidade, também aqui nos bairros, comunidades do interior, enfim, onde quer que você esteja nos ouvindo, nos acompanhando, muito obrigado pela sua audiência, ótima noite de segunda-feira. E o sucesso, vamos dando início, né? Com o embaixador Gustavo Lima, é a bala alojada, tá na nossa, tá bom demais.

É isso aí, se tá na nossa, claro, com certeza tá bom demais. Seguindo com A Noite é Nossa, já trazendo mais música, mais sucesso. João Neto e Frederico, Boca a Boca e também Paz na Cama. É um popurri que você confere agora no A Noite é Nossa.

0: 2, 3, 4.
1: Se apaixonada, vai.
2: Eterno Padrinho Cristiano Araújo.
1: Boa, hein?
2: Ave Maria.
0: Ei, compadre.
2: Dá, deixa, compadre, que essa moda é boa demais.
1: A Rocha Pescador.

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É diversão, é felicidade, é música boa. A programação da noite é nossa desta segunda-feira até a meia-noite na companhia de Marcos Vinícius. Agora tem o Sonho de Amor com Altair e Alexandre.

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0: Maravilha, maravilha, meus amigos, minhas amigas, seja muito bem-vindo, seja muito bem-vinda na programação da nossa FM 102,9 e a noite é nossa desta segunda-feira. Boa noite, né, pra você em toda a nossa região, você que está no seu trabalho, você que está aí no seu veículo, no seu carro, né, no seu automóvel, no seu caminhão, nos dando uma carona, você que está aí na sua casa só de boa descansando e ouvindo a programação do A Noite é Nossa, muito obrigado pela sua companhia, pela sua audiência. Agora tem Murilo Rufi, Poporri de Sucesso, Os Amantes e também Depois do Prazer.
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essa aqui é pra você, bebê.

0: começa. Eu vou me arriscar a começar.
1: Assim que vai.

0: E fechando a primeira hora da noite, é nossa, apaixonado por você, Daniel, participação do Paraná.
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8: 23 horas e 5 minutos.

E estamos de volta com a programação do A Noite é Nossa, noite de segunda-feira. Pra você que está ligando aí seu rádio agora, muito prazer. Sou Marcos Vinícius, te faço companhia todas as noites de segunda a sexta-feira, das 22 horas à meia-noite, né? Sempre com muita música boa, muito sucesso. E abrindo a segunda hora do A Noite é Nossa, desta segundona, com Uma Vez por Mês, é de Paulo e Paulinho.

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Muito bem, dando sequência no A Noite é Nossa, até a meia-noite, sem parar, sem perca de tempo, já trazendo mais música, é o evento cancelado com Henrique e Juliano.

E seguimos com a nossa programação. Festa, alegria, muita música boa, muito sucesso nesta noite de segunda-feira. Agora tem Rio Negro e Solimões, é o Peão Apaixonado, e de São Paulo a Belém, chegando. A programação do A Noite é Nossa.

É uma noite, a nossa reta final da programação desta segunda-feira, última sequência de hoje. Começamos com João Neto e Frederico, tudo de novo e também espuma da cerveja.

É uma noite a nossa, chegando ao final da sua programação nesta noite de segunda-feira, agradecendo, claro, a você, amigo ouvinte, pela sua companhia, pela sua audiência, desejando a todos aí uma ótima e abençoada semana. Eu retorno amanhã com Amanhecer 102, bem cedinho ao vivo, às 5h15 da manhã. Conta aí com a sua audiência. A última de hoje, para fechar a noite a nossa, com Jorge Henrique e Rodrigo.

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3: Meia-noite e um minuto.
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6: Muito bem, hoje é terça-feira, 13 de outubro de 2026. Uma terça-feira com uma carinha de segunda, hein? Pós-feriado e nós já estamos por aqui, chegando na melhor programação para trazer muita música, trazer a informação para você. Conexão BR tá só começando. Eu sou Evandro Filho e este é o som do Almadinho.

No Delta dos Rios, Humberto Gessinger, fechando a sequência nada. O programa tá começando, tem muita coisa legal pela frente, tem muita história, tem muita música, tem muita energia positiva. Eu quero você com um sorriso estampado no rosto, onde você estiver, e cantando com a Ana Carolina.

0: David Kirchner, Daylight, para fechar a primeira sequência de hoje do nosso Conexão BR, hoje dia 13 de outubro de 2026.
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3: Meia-noite, 17 minutos.
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0: Deixou Conexão BR da sua terça-feira, carinha de segunda, hein? A vida voltando ao normal, mas tem notícia que vem do Japão, gente, de um bolo de aniversário gigante, pesando mais de 50 quilos, que apareceu misteriosamente no topo de uma torre comercial, sem que nenhuma câmera de segurança flagrasse quem o colocou por lá. Será que é aniversário da torre? Vai saber, hein? Tem cada maluco. Eu não sou terapia para essas maluquices. Danilo e Davi.

essa daqui é a história de amor. É o Tiaguinho que canta e encanta, brilhantando aquela terça-feira. E ó, o coração, não é de aço não, hein, Kaique?

0: som da Shania Twain, Diet Rosen, pra fechar esta sequência campeã. Olha, o Anderson tá ligado com a gente, ele que ama o som da Shania, e a gente volta depois do intervalo trazendo mais músicas e trazendo aquela comunicação que você ama na programação que mora no seu coração.
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3: Meia-noite e 33 minutos.
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0: Voltamos hoje, terça-feira. Muita gente voltando à rotina também, não é? Ontem foi feriado, foi dia 12 de outubro, dia de Nossa Senhora Aparecida, dia das crianças. Muita gente relembrando o tempo de criança, não é? Quando pegava aquele saquinho cheio de doce com aquela bala Sete Bela, não é? Aquela bala da Ritintim. Lembra da bala Ritintim? Ou então aquela bala que quando falava assim, ó, se engolir, morre engasgado. Eu, hein? Você recebeu alguma? Manda foto pra cá. Enquanto isso, eu mando o som de presente pra você com Heitor e Murilo.

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0: Aaron Dar, Tate Miracle, na programação do nosso Conexão BR, terça-feira. Ó, parada rápida, volto já já com mais histórias pra você.
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3: Meia-noite e 48 minutos.
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0: Muito bem, meus amores. Alegria, irreverência, sorriso no rosto, energia positiva, hein? Este é o Conexão BR da sua terça-feira com uma notícia que vem dos Estados Unidos. Atenção para este caso de um pescador que achou que estava com ouvidos zumbidos ao segurar um peixe recém-pescado perto do ouvido. Mas descobriu que o animal, gente, tinha engolido um celular à prova d'água. E o celular estava tocando dentro do peixe, no modo vibratório. Aí o pescador achou que tava com o ouvido zumbido, que nada. Era do celular. Meu Deus, será que alguém esqueceu? Tava com amnésia. 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
1: Esse é o sonho de todo casal. Marcos e Belucci, aquele sertanejo que a gente ama, hein? Pra você na Zona Rural, muito obrigado pela audiência. Uma excelente terça-feira de lida campeira e o encaixe perfeito com Ferrugem.

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1: Eu tenho certeza que essa música vai esquentar muitas camas por aí, hein?

0: FM Down 620 com Isa no Conexão BR desta terça com cara de segunda. Eu sempre digo, não é? A terça-feira que é o dia em que a semana vai tomando forma, mas esta semana é uma semana diferente. A terça com a prática sendo uma segunda é tipo o suco do Chaves, não é? Cerola com gosto de laranja, parecendo com tamarindo, e assim a gente vai tocando.
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3: Uma hora e 6 minutos. 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
0: Conexão BR na área com notícia que vem da Itália, meus amores. Olha só, o trânsito de uma via expressa parou por 40 minutos quando motoristas avistaram uma tartaruga de jardim caminhando calmamente na contramão da pista principal, obrigando a polícia a fazer uma escolta de tartaruga. Meu Deus! Vamos de música, vai! Vamos com o Ayala e Júlio César.
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0: Rodrigo Stupensang no Conexão BR desta terça-feira. Vanessa tá ligada com a gente. Beijão, hein?
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3: Uma hora e 23 minutos.
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0: Como é bom ter a sua companhia, ter a sua audiência sempre por aqui. Este é o Conexão BR, sou Evandro Filho e eu trago para você agora uma notícia que vem do Canadá. Um abrigo de animais descobriu que o sumiço misterioso de dezenas de meias de funcionários era obra de um furão de estimação da recepção. Ele guardava todas elas em um esconderijo secreto, sabe onde? Bem debaixo do sofá. Ai, meu Deus, as meias estavam sumindo. É o Lobo Sozinho, Gustavo Mioto, o som que você curte assim, ó.

0: Talking Like This aqui no Conexão BR, mais uma rápida paradinha, já já eu volto trazendo aí aquele salve campeão, sabe pra quem? Pra quem tá soprando as velhinhas hoje, a rapaziada do signo de Libra.
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3: Uma hora e 41 minutos.
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0: Conexão BR na área, cumprimentando aí o Gabriel, ficando mais velho hoje, o João também, quem mais tá ficando mais velha hoje? A Ângela, parabéns. Ó, tá digitando, hein? Gustavo, Moura e Rafael.

Armédio e Chocolate, Pedro Paulo e Alex, aquele ritmo de festa de peão, de festa sertaneja, hein? Ontem foi dia de Nossa Senhora Aparecida, ontem foi dia da padroeira do Brasil e olha, teve muitas celebrações aí no altar, viu? É, com tia.

0: lembre-se que você é seu melhor presente.
1: Ziba Rompin, pra fechar esta super sequência do Conexão BR. Eu falei que ontem foi dia de Nossa Senhora Aparecida, ontem também foi dia das crianças e várias fotos chegaram aqui nas nossas redes sociais, rapaziada que se divertiu, não só as crianças, os adultos também, as eternas crianças.
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4: 56 minutos.
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1: Aqui o Evandro com o nosso Conexão BR, com notícia que vem de Dublin, na Irlanda. Um rebanho de 15 cabras fugiu de uma fazenda e invadiu o prédio de uma multinacional de tecnologia, subindo em cima dos carros dos diretores e bloqueando a entrada principal da empresa. Ô, cabra, hein? Bora de música, vamos nessa, PH e Michel.

0: Sean Buzzy, Leon Bryden, Burning in the Down no Conexão BR, aquele som sempre especial pra você aonde você estiver. Ó, mais uma rápida parada, hein? Já já o som estará de volta.
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3: 2:13. 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
0: Oi, gente, aqui é o Evandro de volta, cumprimentando a Jéssica, tá trabalhando, ouvindo a gente, o Gabriel tá por aqui, o Luiz também, a Gabi, a Carol, valeu pela audiência. Agora com o Gabriel Salles, o cowboy chegou.
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0: ruiva e a morena. Deram trabalho no 62, viu?
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0: essa daqui é a Morena de Goiânia, lindona, não só a Morena de Goiânia, mas essa música de Hugo e Guilherme com Maiara e Maraísa. E você pode vir, pode chegar, aumente o volume, sabe quando? Quando quiser. Camisa 10.
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0: A batida da Nelly Furtado, que eu adoro. Love Bites, pra fechar o nosso Conexão BR desta terça-feira, 13 de outubro. Pra você que curtiu o Conexão BR, já fica o convite, hein? Amanhã tem mais. Até lá, tchau, tchau.
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0: 2 horas e 28 minutos.
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3: 3:05.
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agradecer esse grande talento da música sertaneja que aceitou o convite para cantar com a gente. Obrigado, Barreirito, o cantor das andorinhas.

Merci. Alors,

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3: 4 horas e 2 minutos.
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0: para sempre com esse olhar de guri desconsolado, ao olhar o terreno baldio, donde o circo partiu um dia antes. A Fifi Jorge Simões Filho.
1: Quatro horas e 15 minutos.

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4: 4:58.
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6: Olá, meus amigos, tudo bem? Muito trabalho por aí? É, trabalho sempre tem, né? Nós estamos aqui novamente para os nossos 10 minutinhos de boa conversa sobre os assuntos da agropecuária. Estamos de volta com mais um programa, O Homem e a Terra, um serviço de comunicação do IDR Paraná, o Instituto de Desenvolvimento Rural do Paraná e a PAR Emater. Aqui na apresentação, eu, Roberto Monteiro, e na técnica, Oswaldo Hagemeyer.

Hoje é terça-feira, dia 13 de outubro de 2026. Meu almanaque informa que hoje é o dia de São Teófilo e a Lua Nova. Dia do fisioterapeuta e do terapeuta ocupacional. A data também é reconhecida como Dia Internacional para a Redução de Desastres Naturais. É uma iniciativa da Unesco que incentiva países e comunidades a desenvolverem ações para diminuir os fatores que causam desastres naturais. E nesta semana, na quinta e sexta-feira, dias 15 e 16, vai ser realizada a Feira da Agroindústria Familiar no prédio do IDR Paraná, em Curitiba. A promoção é da Secretaria de Estado da Agricultura e do Abastecimento, IDR, ADAPAR e SEASA. A iniciativa tem o objetivo de aproximar o consumidor da produção da agricultura familiar e mostrar o trabalho desenvolvido pelas famílias rurais na transformação de matérias-primas. Durante os dois dias do evento, o público poderá conhecer e adquirir produtos elaborados em diferentes regiões do estado. Serão 12 estandes de expositores da agroindústria familiar paranaense.

0: clima anda bem estranho este ano. Ventos fortes têm atingido diversas regiões do estado e as chuvas estão caindo com mais frequência. Para o produtor de erva mate, toda essa chuva tem um efeito positivo, que é diminuir o ataque de pragas. Em anos mais secos, normalmente, nessa época, os adultos da broca da erva mate já teriam começado a aparecer. Nesse ano, parece que está diferente. Mas, além de influenciar o aparecimento das pragas do erval, as chuvas também mudam a forma de adubar as plantas. Quem fala pra gente é o Klaus Nitt, extensionista do IDR Paraná.
1: Com a ocorrência maior de chuvas esse ano, a recomendação que se faz quando o produtor pretende fazer adubação mineral no erval é de parcelar a recomendação que é feita pelos técnicos do IDR, que em função de todas essas chuvas, a tendência é que tanto nitrogênio como potássio sejam lixiviados, né? Lavados pelo excesso de chuva. Então é importante que o produtor possa parcelar um pouco mais, ao invés de fazer uma adubação somente, né? Essa mesma quantidade ser dividida em duas ou até em três vezes.
0: Bom, de acordo com o NIT, o intervalo entre uma aplicação de adubo mineral e outra deve ser de pelo menos 20 dias. Agora, se o produtor tem adubo orgânico disponível, o NIT recomenda que a aplicação seja feita de uma só vez, porque neste caso a perda é menor do que a que acontece com adubo mineral. E o NIT ressalta que toda atividade no erval deve ser muito bem calculada. É que a queda dos preços da erva mate e os custos mais altos exigem que o produtor avalie cada atividade para não ficar no prejuízo. E uma última dica do NIT: as roçadas devem ser diminuídas e, se for o caso, até evitadas. Próxima quinta-feira, dia 22, na semana que vem, será realizada o quarto Hortec, um encontro em dois vizinhos para discutir a horticultura. Diversas atividades estão previstas. São palestras, minicursos, conversas a respeito de hidroponia, fruticultura, produção de orquídeas e muito mais. O Hortec será realizado no Parque de Exposições de Dois Vizinhos, no dia 22, a partir das 9 da manhã. Você que é da região, participe! Nós já falamos aqui no programa a respeito da Rede Paranaense de Assistência Técnica e Extensão Rural. É uma iniciativa que envolve várias instituições com o objetivo de levar assistência técnica para mais agricultores em todo o estado. É que o último censo agropecuário mostrou que 50% dos agricultores do estado não têm assistência técnica. E o IDR Paraná sozinho não consegue dar conta de todo esse público. Por isso, a rede foi criada com a participação da Secretaria da Agricultura e outras 13 instituições de diversos ramos ligados à agropecuária do estado. Tem cooperativas, empresas de planejamento agropecuário, associações de municípios. Todo mundo se uniu para que a assistência técnica chegue a quem mais precisa dela. Nós conversamos com Alexandre Leal dos Santos, que é presidente da Federação Paranaense dos Trabalhadores Rurais e Agricultores Familiares do Paraná, a FETAEP, que já faz parte da rede. Ele vai falar com a gente a respeito dessa atuação. Primeiramente, Alexandre, por que é que a FETAEP decidiu participar da Rede Paranaense de Assistência Técnica e Extensão Rural?
2: Bom, a FETAEP decidiu em participar da Rede Paranaense de Assistência Técnica e Extensão Rural, porque nós, nos últimos anos, passamos a executar alguns convênios importantes com a Itaipu Binacional, já estamos, né, executando convênio com o IDR Paraná, né, há muitos anos, outros termos de fomento que nós firmamos também e que vai nesta direção, né, de levar assistência técnica, o próprio Programa Nacional de Crédito Fundiário, que a FETEP está fazendo os projetos e tem que fazer assistência técnica. Então foi uma iniciativa, né, que toda a diretoria nossa, o nosso conselho, imediatamente, pós a participação da conferência de ATER, né, nós já manifestamos interesse em estar participando por saber, né, da importância do papel que tem, nós estar organizado, né, em rede, né, assim, todas as entidades que desenvolvem algum tipo de assistência técnica poder, né, sentar junto e a gente não sobrepor uma ATER com outra, né, então isso é muito bom, né?
0: A FETAEP já faz um trabalho de formação de técnicos com IDR. Como você avalia essa parceria?
2: Esse trabalho em conjunto de todas as instituições, né, para nós é importantíssimo, né, porque não pode a FETAEP sair e faz uma assistência técnica. A Cresol vai lá, faz de um jeito. O IDR vai lá, tem o jeito deles e assim por diante. Então, hoje, para mim, e aí a gente tem o IDR como essa instituição que tem nos ajudado a fazer, né, toda essa coordenação da rede ATER, é importantíssimo.
0: Alexandre, por que é importante haver essa união e o trabalho conjunto?
2: Tem até um ditado que eu costumo falar, né, que você caminhar sozinho, você vai até mais rápido, mas quando você caminha junto com várias entidades, com várias instituições, nós chegamos mais longe, né? Então, por isso que eu me sinto hoje bem contente e realizado, né, com esse passo, e a FETAEP foi uma das entidades fundadoras da rede de ATER. E pode ter certeza que com esse trabalho da rede nós vamos conseguir entregar melhor, e me qualificar melhor ainda a assistência técnica que chega na nossa agricultura familiar.
0: Muito obrigado, Alexandre, e nós esperamos que com a rede a assistência técnica possa chegar a mais produtores em todo o estado. Bom, minha gente, nós vamos terminando o programa de hoje, deixando um forte abraço a todos vocês que nos acompanharam até agora, e amanhã estaremos de volta com mais um programa O Homem e a Terra. Até lá, tchau!
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5: 5 horas e 9 minutos.

Olá, meu irmão, minha irmã, graça e paz para você e toda a sua família. O Evangelho de hoje narra o encontro de Jesus com um fariseu. O fariseu o convida para um jantar e, como sempre, fica de olho para flagrar Jesus em alguma palavra inconveniente. Jesus confronta o fariseu, que se escandalizou por ele não lavar as mãos antes de comer, dizendo que a verdadeira pureza vem de um coração aberto, generoso, justo e não de rituais externos. Invoquemos a luz do Espírito Santo para que abra as nossas mentes e corações ao acolhimento da palavra do Senhor.

Ó Espírito Santo, tu que habitas, tu que falas, rezas e ages em mim, abra-me à palavra, que a minha mente e o meu coração sejam o terreno bom onde a semente da palavra possa germinar, crescer e frutificar, para que a minha vida seja transformada. Amém. Hoje, 13 de outubro, a liturgia nos oferece o Evangelho de Lucas, capítulo 11, versículos 37 a 41. Enquanto Jesus falava, um fariseu o convidou para almoçar em sua casa. Ele entrou e pôs-se à mesa. Tendo visto que ele não tinha feito as abluções antes do almoço, o fariseu ficou admirado. Mas o Senhor lhe disse: Vós, fariseus, purificais o exterior do copo e do prato, mas vosso interior está repleto de rapina e maldade. Insensatos! Quem fez o exterior, não fez também o interior? Antes, dai em esmolas o que está dentro e percebereis que tudo é limpo. Um fariseu convidou Jesus para uma refeição. Normalmente, eles cumpriam algumas práticas higiênicas, além dos gestos de hospitalidade. Oferecer água para lavar os pés, dar um beijo de acolhida e perfumar o hóspede. Em várias casas havia uma pequena piscina para os banhos rituais, que devolviam a pureza cultual. Ao menos o convidado lavava as mãos antes de dirigir-se à sala de jantar e deitar-se em torno da mesinha central sobre tapetes e almofadas. O homem está admirado, pois Jesus não lavou as mãos antes da refeição. É a ocasião para Jesus propor um discurso, cujo tema é: Deus procura a interioridade que se expressa na caridade, na prática da esmola. Os fariseus se preocupam exageradamente com a pureza externa de pratos e copos, mas não há a mesma preocupação com a pureza interior, dado que seu coração está cheio de rapina e maldades. Na Mishnah, livro que condensa as tradições orais dos mestres, há um tratado sobre a pureza. A esmola deve ser uma caridade externa que revela uma atitude interior. Vós, fariseus, purificais o exterior do copo e do prato, mas vosso interior está repleto de rapina e maldade. Insensatos! O Senhor nos convida a sermos praticantes da palavra. Neste momento, vamos dispor o nosso coração para a vivência de Sua palavra.

O Evangelho hoje nos alerta contra a hipocrisia, o legalismo vazio e a religiosidade da aparência. Jesus deixa claro que o apego excessivo a normas externas pode levar a uma vida de mentira e nos convida a buscar a verdadeira essência de nossa vida cristã, que é vivência de uma fé comprometida, gestos de misericórdia e ações diárias de acolhimento e serviço ao próximo.

Deus nosso Pai, dai-nos a retidão de espírito e fortificai nossos corações contra toda hipocrisia. Aumentai a nossa fé para que reconheçamos entre as vozes enganosas a vossa voz que nos chama pelo nome e afugenta de nós todo engano e falsidades. Guiai nossos passos pelo caminho da retidão. Livrai-nos da mentira e fazei-nos amar a verdade. Louvado seja o nome do Senhor, hoje e sempre. Amém. 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
4: Muito bem, agora 5 horas da manhã e 18 minutos. Alô você, muito bom dia. Estamos chegando aqui pela nossa FM com mais uma programação do Amanhecer 102. A partir de agora, muita música boa, né? Aqui pela nossa FM, muita moda sertaneja, boa música gauchesca. Eu sou Marcos Vinícius, estou chegando, né, para te fazer companhia a partir de agora até às 7 da manhã. E já está liberado o nosso WhatsApp aí para você encaminhar sua mensagem, o seu recado, o seu bom dia, pedir aí a sua música 469-8413-4946. Temperatura de momento em Chopinzinho, 16 graus. Daqui a pouquinho tem previsão do tempo atualizada, detalhada em nossa programação. Será que chove? Será que não chove nesta terça-feira? Daqui a pouquinho tem previsão do tempo também em nossa programação. Bom dia para você ligado, né, aqui no centro da cidade. Bom dia para você nas comunidades do interior, municípios vizinhos em toda a nossa região. Aquele abraço especial também para você que nos acompanha através do aplicativo da Nossa FM, também através do site nossafm102.com.br. Muito obrigado pela companhia de vocês, tá bom? E nós vamos de músicas primeirinhas abrindo a programação do Amanhecer 102 desta terça-feira. Feira 13 de outubro de 2026, é agora 5 horas da manhã e 20 minutos. É João Paulo e Daniel, depois tem Guilherme Santiago, também Gildo de Freitas. Alô você, bom dia, ótima manhã de terça-feira.

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0: Nossa FM, 5 da manhã e 31 minutos.
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0: Muito bem, estamos de volta com o Amanhecer 102, agora 5 horas e 34 minutos, manhã de terça-feira, 13 de outubro de 2026. Quero mandar aqui um bom dia para o meu amigo Antônio. Todas as manhãs participa da nossa programação, né, Antônio? Hoje está pedindo a música Duas Famílias com João Mineiro e Marciano. Já tendo seu pedido, tá bom, meu amigo? Maria Cordeiro confirma sua audiência. Bom dia também para Nilda e o Luiz Carlos, pessoal aí de São João, pedindo Zezé de Camargo e Luciano. Bom dia, Marildo Peixe, Vista Alegre e Saudade do Iguaçu. Já tem a loira do carro branco com Daniel para você, tá bom, Amarildo? Bom dia também para Noeli Ferreira. Noeli está em Sulina, né? E com seu rádio ligado, sintonizado em 102,9, né, Noeli? Está pedindo Amor de Minha Vida com Solevante e Soleni. Bom dia, Valmir Pereira, Campo Mourão. E nós temos áudio, né? Tem mais participações chegando. Alô, bom dia.
1: Alô, bom dia, Vina. E daí, como é que tá por aí, Bia? Tá chuva? Pois é, rapaz, que choveu até as 3 horas da manhã aí, ó. Aí chimarreando aí, Pia. Esperando, viu? O tempo firme, né? Mas não sei, né, Vi? Estão me dando previsão aí pra até sábado aí, homem do céu. Viu? Quero que me roda uma música aí, pô. O porca velha aí. Fazendo da viúva aí, oferecer pro meu amigo, né? Com música, né, Linho? Vai vir no Brasil, lá fora de Rodeio, irmão dele. Pra quem tá na escuta aí por São Luís aí também. Um abraço aí, viu, Vi? E uma boa terça-feira, Pia.
0: Abração aí, meu amigo Haroldo. Tudo de bom. Ótima terça-feira também pra você.
2: Bom dia, Vinícius.
0: Dia.
2: Tudo para aí, meu Pia?
0: Tudo certo.
2: Quer rodar pra nós, amor do Chico Amado e Xodó? Mudança. Oferece aí pra todos que estão na sintonia do programa. Tem pra vocês da rádio, Pia. Um favor para nós, Vinícius. Uma ótima, abençoada terça-feira a todos. Tá na nossa, tá bom demais.
0: É isso aí, tá na nossa, tá bom demais. É o Rosenildo aí de Saudade do Iguaçu confirmando a sua audiência.
3: Bom dia, Vinícius.
0: Dia.
3: Um abraço do Nárcio Gonçalves aqui do Alto Cachoeira, Candói, ouvindo o todos os dias. Tem um maravilhoso programa, Amanhecer 102. E depois você tocar pra mim com os saudosos Amendes, Parmerenses, Traviado. Agradecer pra você e pra tudo que tiver na escuta do programa. E pro João Luiz de Oliveira aqui no Alto Cachoeira, pro Verdeci Gonçalves. Fico obrigado se for atendido, tudo de bom pra você. Vini, como é que tá? Muita chuva? Tudo beleza?
0: É, bastante chuva por aqui também, né, seu Nércio? Grande abraço aí, meu amigo. Tudo de bom, seu Nércio Gonçalves, aí do Alto Cachoeira, Candói, ouvinte de todas as manhãs também da nossa programação. Agora 5 da manhã e 37 minutos, participe você também, 46 984 13 49 46.

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6: E seguimos com Amanhecer 102 até às 7 da manhã, aqui na companhia de Marcos Vinícius, agora 5:51.
7: Bom dia, Vili, bom dia a todos os ouvintes da Rádio Shoppingzinho. Estamos aqui com o seu Antônio tomando chimarrão, escutando o barulho da chuva. Manda a música aí do Zé Moraes, de Lida ao Rodeio. Estamos ouvindo aí. Na nossa tá bom demais.
6: Grande abraço, Iracema da Silva. Saudade do Iguaçu, né? Ouvinte também de todas as manhãs. Não perde o Amanhecer 102. É, Iracema, já tem Zé Moraes aí pra vocês, tá bom? Meu amigo Emílio. O Emílio está pedindo também Zé Moraes. É o Amor Virtual. Positivo, Emílio. Daqui a pouquinho, né, atendo o seu pedido. Bom dia, Valdecer Terres, meu amigo Arnaldo, Maiara de Saudade do Iguaçu. Bom dia para o Edivaldo, Vilma Zurra. Bom dia, Valdecer, pessoal do Laticínio Santiago, aí de Saudade do Iguaçu, também, né, com o rádio ligado em 102,9. Grande abraço, meu amigo, seu Altamiro Alves da Luz, São Roque do Chopin, Pato Branco. Como é que tá por aí, seu Altamiro? Tudo certo com o senhor? Tudo 100%? Maravilha, né? Aquele abraço, meu amigo. Tudo de bom. Ótima terça-feira pra você. E nós vamos dando sequência no Amanhecer 102. Lembrando mais uma vez o nosso WhatsApp aí pra você participar, fazer parte da nossa programação. É o 469-8413-4946. Seguimos com Solevante Solene.

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6: 6h07, 6h07, e nesta terça-feira não são esperadas mudanças nas condições do tempo, ou seja, chove em diferentes momentos do dia com potencial para ocorrência de temporais. Aquece um pouco mais a metade norte, onde o sol deve aparecer entre muitas nuvens, intercalado com períodos de chuva. Shoppingzinho e região com previsão de chuva para esta terça-feira, 13 de outubro, 21 milímetros previstos para hoje, com 98% a probabilidade. Temperatura mínima de 16, máxima na casa de 22 graus. Neste momento, Shoppingzinho com temperatura de 17 graus. Amanhã, quarta-feira, dia 14, condição de céu parcialmente nublado, com pancadas de chuva, 6 milímetros previstos para amanhã, 98% a probabilidade, com temperatura mínima de 17, máxima de 21 graus. Hoje, terça-feira, 21 milímetros previstos e amanhã, quarta-feira, 6 milímetros, segundo as informações do CIMEPAR.
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0: E vamos dando sequência na programação do Amanhecer 102, agora 6:09, 6:09, 469-8413-4946, nosso WhatsApp para você mandar seu bom dia, seu recado, pedir aí a sua música, né? Até às 7 da manhã estarei atendendo o seu pedido.
1: Bom dia, Vini.
0: Dia.
1: Toque pra lá de Laje ou pra cá de Laje, eu acho que é pra cá de Laje ou pra lá de Laje, os filhos do Rio Grande. Você não, a flor do meu jardim, um das duas, das duas. Parece lá pro seu Artamiro, pra você, teus ouvintes, lá pro Aurora, lá pro Vai Divino. Aí deixa meu nome na oração do Padre Divino, hein? Quem tá na nossa tá bom,
0: Divino. Abração aí, Vivaldino, tudo de bom, meu amigo. Já já vou atender o seu pedido, né? Pra cá de Lages com os filhos do Rio Grande, tá bom? Bom dia, Arilson Souza, bom dia também para o Valmir Doss. É, o Valmir está aí na Lida do Leite desde cedinho e com o rádio ligado, né? Na programação da nossa FM. Bom dia, Valdivino Brasil, Foz do Jordão. Pede aí a flor do meu jardim, oferecendo para o Joaquim Brasil, também para o Vivaldino, para o seu Haroldo aí na comunidade de São Luís e para toda a equipe aqui da nossa FM, né? Bom dia, Laudelino, aí de Coronel Vivida. Bom dia, Laudelino, tudo de bom aí, meu amigo? Ótima manhã de terça-feira pra você. E quem também está encaminhando mensagem pra gente é o Valdecir Bócio, aí no Lajeado Grande, em Mangueirinha, né? Todas as manhãs também participa da nossa programação. Alô, Joacir Gonçalves, São Roque do Chopin, Pato Branco. É, o Joacir tá aí tomando o seu chimarrão e ligado também no Amanhecer 102. É, Joacir, tudo de bom aí, meu amigo. Muito obrigado pela sua companhia, pela sua audiência. Agora 6:11, atendendo pedido do Vivaldino. É, os filhos do Rio Grande. Música.

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13: Muito bem, agora 6h25. Vamos lá, vamos seguindo com o Amanhecer 102. Quero mandar aqui um bom dia, né? Registrar a participação do Manuel da Costa, né? Está pedindo a Rainha do Paraná com o Liu e Léo. Está oferecendo aí para Delfina, né? Que gosta muito desta música. Grande abraço aí, Manuel. Tudo de bom, ótima terça-feira para vocês. Bom dia também, conferindo aqui a participação do Oneide Vargas, aí no Rio Novo, em Candói. Gostaria de ouvir a música Nada Mudou, com o de Paulo e Paulino, meu amigo Esquito, confirmando audiência no Amanhecer 102. Esquito, tudo de bom aí também, meu amigo. Quero aqui também, né, mandar aquele abraço especial para Juliana. É, a Juliana mora aí na Itália, Itália e está sempre na escuta da nossa FM, né, Juliana? E está pedindo a música Escolta de Vagalumes, oferecendo e mandando um abraço para o seu sobrinho, o Daniel Bugança, né, que trabalha na Cressol. Positivo, Juliana, tudo de bom para você, já vou atender o seu pedido aí com Escolta de Vagalumes, tá bom? E nós vamos dando sequência, lembrando mais uma vez o nosso WhatsApp aí para você participar da nossa programação, 469-8413-4946.

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6:40, é o Amanhecer 102, apresentação de Marcos Vinícius até às 7 da manhã. Quero mandar aqui um bom dia para o Nilson Palmeirense aí de Saudade do Iguaçu. Quem também está em Saudade do Iguaçu é o meu amigo Padilha, também a Dona Jo. Bom dia, Helena Pedroso. E claro, um bom dia para o Cestílio Stramari, né? Todas as manhãs encaminha aí a sua mensagem, o seu bom dia em nossa programação. Maravilha! Confirmando a hora, 6:41. Tem mais música chegando no Amanhecer 102, atendendo pedido do Manuel da Costa, né? Está oferecendo aí para Delfina, Liu e Léo e a Rainha do Paraná.

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1: Seis horas e 54 minutos. Vamos dando sequência no Amanhecer 102. Quero mandar aqui um bom dia para dona Ilse Obermaier, em Saudade do Iguaçu. Grande abraço, dona Ilse. Ótima terça-feira para você. O Emerson Rogoski, aí de Porto Barreiro, encaminhou áudio pra gente. Fala aí, Emerson. Bom dia.
2: Bom dia, meu amigo Vini. Eu é Emerson Rogoski, Porto Barreiro. Vini, gostaria de estar ouvindo aí com o Zé Moraes, Nossa Senhora do Passo da Reserva, oferecendo para todos, Senhora, escuta, abençoada terça-feira para ti também. Desde já agradeço por atendido. Tá na nossa, tá bom demais.
1: Abração aí, Emerson. Tudo de bom para você, meu amigo. Quem também está participando, mandando a sua mensagem, é o ex-vereador Diogo aí na Paz Candói, tomando seu chimarrão, né, Diogo? Ligado em 102,9. Programação do Amanhecer 102 chegando ao seu final nesta manhã de terça-feira, 13 de outubro, 2026. Na sequência, né, vem aí o horário eleitoral gratuito e depois às 7:10 da manhã tem um Revista 102 com Evandro Artuz. E eu retorno amanhã, quarta-feira, a partir das 5:15 da manhã, em mais um Amanhecer 102. Tá bom? Deixo aqui a última de hoje para finalizar a nossa programação. Canta Catarina, é os nativos.

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13: Olá, senhoras e senhores, bom dia. Agora são 7:12 pelo horário de Brasília, 7:12. Está começando aqui pela nossa FM o Revista 102, trazendo as notícias, informações, os fatos que foram destaque, os acontecimentos das últimas horas em todo o sudoeste, centro-sul do estado do Paraná e também as principais informações e notícias do estado e do país. Hoje é terça-feira, 13 de outubro de 2026, já se passaram deste ano, segundo o nosso calendário, 286 dias. O período é de lua nova. Hoje é comemorado o dia do cético, dia do dinheiro, dia do escritor, do maquiador, do peregrino. Também hoje é o dia do fisioterapeuta, dia da linguagem simples, dia de mimar a si mesmo, dia de enfrentar os seus medos, dia do terapeuta ocupacional, dia de treinar o seu cérebro. Hoje também comemora-se o dia de redução do risco de desastres, dia de conscientização sobre a trombose, dia da necropsia e do necropsista, e ainda comemorado hoje o dia de conscientização sobre o câncer de mama metástico. A Igreja Católica celebra hoje o dia de São Eduardo, o Confessor, padroeiro dos reis, dos casamentos difíceis, das famílias separadas e das pessoas que sofrem com problemas físicos ou de saúde. Também foi o padroeiro oficial da Inglaterra até o século XIX. Comemorado hoje ainda o dia de São Geraldo de Aurillac, padroeiro das pessoas com deficiência física e dos solteiros, e dia de São Teófilo de Antioquia, padroeiro dos apologistas, dos defensores da fé cristã. Ainda a Igreja Católica celebra hoje o dia de Santa Celidônia. A produção e apresentação do Revista 102 é de Evandro Artuzzi, com assessoria técnica a cargo do João Pedro.
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13: Vamos aos principais destaques de hoje. Homem morre vítima de acidente na PR-475 em São Jorge do Oeste. Helicóptero da Força Aérea Brasileira faz pouso emergencial no interior de Candói. Briga de bar termina com um morto em Vitorino, no Sudoeste. Duplicação em concreto da PR-466 entre Turvo e Palmeirinha chega a 70% de execução. Justiça Eleitoral começa a preparação das urnas para o segundo turno. Vítima de atropelamento em Reserva do Iguaçu segue hospitalizada em Guarapuava. Essas e outras notícias você acompanha agora.
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15: Olá amigo, olá amiga ouvinte, estamos juntos para mais um momento. É a reflexão Despertai para o Amor. Eu sou o Padre Ezequiel, desejo muita paz. Hoje eu quero falar sobre o pensamento como aquele que constrói a realidade. Nós sempre mais nos damos conta de que aquilo que pensamos é também aquilo que nós vamos construindo. Dar-se conta dos pensamentos mais fortes que nós temos diariamente, daquilo que passa na nossa mente, daquilo que nós visualizamos pensando nos nossos sonhos, pensando na nossa família, pensando no nosso trabalho, pensando naquilo que nós queremos, aquilo que visualizamos, de alguma forma, é aquilo que nós vamos construir. Porque ali, no pensamento, está uma carga de energia muito grande que atrai e que faz com que a minha ação se desenvolva de tal forma a produzir aquilo que eu penso. Por exemplo, se alguém pensa em ter uma boa casa, antes de ter a boa casa, vai pensá-la. Se alguém pensa em ter um trabalho ou ter até mesmo uma empresa, antes de iniciar aquela empresa, existe uma ideia que a pessoa pensou há algum tempo. Por isso, de certa forma, dá para dizer que o pensamento constrói a sua realidade. Isso é tão importante perceber por quê? Porque quando nós temos muitos pensamentos negativos, pensamentos de medo, pensamentos de limitação, pensamentos restritivos, isso eu não consigo, isso eu não sou capaz, eu tenho medo que aconteça aquilo lá, que eu perca o emprego, eu tenho medo que a nossa empresa não vá bem. Bom, o medo também constrói a realidade. Por isso, se você pensa coisas e situações de medo, provavelmente você vai experienciar aquilo que você pensa em relação ao medo. As pessoas precisam se dar conta disso para aos poucos ir transformando os seus pensamentos. Claro, nós pensamos milhares de pensamentos diariamente. Só que sobre os assuntos principais, sobre os pontos da vida que são a família, os relacionamentos, a afetividade, o trabalho, a saúde, mais ou menos são aqueles pensamentos que nós sempre pensamos. A pessoa não pensa uma coisa de família hoje e amanhã já está toda mudada. Não, aquilo que ela pensa de família, ela pensa praticamente sempre. Por isso que é importante perceber o que se pensa e pensar coisas positivas, porque o pensamento cria a realidade. Tudo começa no pensamento. O pensamento tem potencial de criar a tua obra. Por isso, caro ouvinte, a partir dessa reflexão, perceba o que você tem pensado. Porque aquilo que você tem pensado é aquilo que constrói a tua realidade. Observa para ver se não é assim mesmo. Eu desejo a você muita paz, muita luz, pensamentos positivos e saudáveis. Um grande abraço, Deus te abençoe com a generosidade do seu amor. Em nome do Pai, do Filho e do Espírito Santo. Amém.
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13: Agora são 7:20 pelo horário de Brasília, 7:20. Vamos à previsão do tempo atualizado para hoje, terça-feira, pós-feriado. O feriado foi bastante chuvoso em toda a nossa região. Altos volumes aí de chuva foram registrados. E como será esta terça-feira, esse pós-feriado? O Lisandro Jacobson traz as informações. Bom dia, Lisandro.
17: Muito bom dia, o boletim Se Me Para Informa do dia 13 de outubro de 2026. Terça-feira de tempo bastante instável no Paraná. Ainda mais instável do que foi ao longo do feriadão, pois ocorrem temporais. Na verdade, desde a madrugada, chove em muitas áreas do estado, inclusive com algumas pancadas fortes e ocorrência de muitos raios. A tendência de termos pouca variação da temperatura na maioria das regiões do estado. Mínimas em torno de 15 graus no centro-sul, Campos Gerais e região metropolitana de Curitiba. Mas as máximas ainda oscilam bastante durante o período da tarde na faixa norte, chegando até 26 graus em Maringá e Londrina, mas no norte pioneiro se aproxima dos 28 graus. Nas outras áreas do estado, a oscilação de temperatura é bem menor, tanto que não passa dos 20 graus em Cascavel, 23 na região de Foz do Iguaçu e na capital 22 graus, assim como na região dos Campos Gerais em Ponta Grossa. No litoral até faz um pouquinho de calor ou sensação de tempo abafado, pois o sol consegue aparecer um pouquinho mais do que nos últimos dias, chegando a 25 graus na região da Baía de Paranaguá. Nos próximos dias, a instabilidade persiste. Confira todos esses detalhes da previsão do tempo em nosso site, cimepar.br. Com as informações do tempo, Lisandro Jacobson, meteorologista. 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
13: Obrigado, Lisandro, pelas informações. Agora são 7:22, 7:22. Shoppingzinho tem nesse momento temperatura de 17 graus. A previsão indica para hoje 21 milímetros, né? Como dito aí pelo Lisandro, previsão de chuva ainda nesta terça-feira em Candói. Os termômetros também marcam nesse momento 17 graus, previsão de 53 milímetros de chuva para esta terça-feira. Aliás, em Candói, choveu aí bastante também já durante a madrugada desta terça-feira. Em Saudade do Iguaçu, Sulina, Rio Bonito e Porto Barreiro, termômetros registrando 18 graus de temperatura neste começo de manhã, previsão de 22 milímetros para hoje. Em Foz do Jordão e Reserva do Iguaçu, a temperatura nesse momento está na casa dos 17 graus, a previsão também indica para uma terça-feira chuvosa, 35 milímetros, de acordo com as informações do CIMEPAR. 7h23 agora.
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13: 7h23, 7h23, pelo horário de Brasília. Um bom dia para você que está nos acompanhando. Vamos à cotação agrícola sem muitas mudanças, né? O preço atualizado deve ser anunciado por volta aí das 10 horas da manhã desta terça-feira. Até aqui temos os valores ainda que foram divulgados pelo Deral na última sexta-feira, né? Então não houve mudanças em relação aos preços aí das commodities, né? Os valores mínimos e máximos para serem praticados aqui no estado do Paraná, né? Por enquanto, seguem os mesmos valores do que foi divulgado aí pelo CIMEPAR. Né? Os novos valores atualizados aí devem ser divulgados nesta terça-feira, né? Pós-feriado, vai sair a lista atualizada aí dos valores, os preços de produtos, de acordo com o Departamento de Economia Rural da SEAB Paraná. Nós temos a saca do feijão carioca, cotado entre 275 e 300, o feijão preto entre 250 e 290, milho entre R$ 54 e R$ 59, saca da soja variando de R$ 137 a R$ 139, e o trigo pH 78 oscilando de R$ 79 a R$ 82, erva mate em folha arroba R$ 18, arroba do boi de R$ 365 a R$ 378. Arroba da vaca tem variação de 320 a 330. Quilo do suíno, tipo carne, R$ 5,00. Tipo misto, R$ 4,50. E o tipo banha, R$ 3,50 o quilo. São os valores divulgados pelo Deral nesta manhã de terça-feira. Lembrando que os valores serão atualizados a partir das 10 horas neste pós-feriado.
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13: Agora são 7 horas com 25 minutos, 7h25, atualizando as informações das rodovias da nossa região. O trânsito em destaque, infelizmente, mais uma vítima fatal ontem nas rodovias aqui da região sudoeste do Paraná. Agora são 7h26, um acidente ontem à noite na rodovia PR-475 em São Jorge do Oeste deixou uma vítima fatal, né? Segundo as informações, uma pessoa morreu e outras três ficaram feridas numa colisão frontal envolvendo um Corsa e um Virtus. Esse acidente foi registrado ontem por volta das 7h30 na entrada do loteamento Batistela em São Jorge do Oeste. Segundo as informações, né, foi registrada esta colisão por conta aí, principalmente da pista molhada, deve ter sido um dos fatores que contribuiu para a ocorrência desse acidente, né? Uma colisão frontal entre um Volkswagen Virtus e um Corsa. O motorista do Corsa, infelizmente, não resistiu aos ferimentos e acabou morrendo no local do acidente, né? Segundo a informação aí da Polícia Rodoviária Estadual, né? O condutor do Corsa, ele estava sozinho no veículo e morreu na hora. Edenilson da Silva, de 32 anos de idade, foi a vítima fatal, né? Estava sozinho aí no veículo, no Corsa, e morreu na hora devido à gravidade do impacto. O corpo dele foi recolhido ao Serviço Médico Legal da cidade de Francisco Beltrão após trabalho de perícia feito no local pela criminalística e também trabalho dos demais órgãos. No Virtus estavam três mulheres e uma criança, então eram quatro pessoas, na verdade, que estavam aí no Volkswagen Virtus. Todas foram atendidas com ferimentos encaminhados até o pronto atendimento de São Jorge do Oeste para avaliação médica, né? Segundo as informações. Esse o acidente de maior gravidade que foi registrado ontem nas rodovias aqui da região sudoeste do Paraná. Infelizmente, esse acidente aí com essa vítima fatal, um homem de 32 anos de idade, Edenilson da Silva, e acabou morrendo nesta ocorrência, nesta colisão. Nas rodovias do Centro-Sul Paranaense, nenhuma situação grave foi registrada nas últimas horas, né? De acordo com as informações aí prestadas pela Polícia Rodoviária Estadual e também pela Polícia Rodoviária Federal, não tivemos nenhuma situação de gravidade registrada aí nas últimas horas nas rodovias do Centro-Sul Paranaense, né? O movimento foi bastante intenso, inclusive segue agora pela manhã, movimento intenso aí na rodovia, na BR-277 principalmente, muita gente retornando ainda do feriadão prolongado, muitos caminhões também circulando aí, não só na 277, mas nas demais rodovias também, muitos veículos, muitos caminhões aí circulando nesta manhã, o que aumenta consideravelmente o movimento. Ontem, lá em Guarapuava, às 3h15 da tarde, teve um choque contra objeto na pista envolvendo um Chevrolet Tracker. Este veículo era ocupado aí por pelo menos 4 pessoas que tiveram ferimentos, né? Uma mulher de 50 anos com ferimentos leves, um rapaz de 19 anos, ferimentos leves, um menino de 13 anos, ferimentos leves, e um homem de 47 anos teve ferimentos médios no acidente. Já na PR-460, em Pitanga, a 1h20 da madrugada de hoje, nós tivemos aí uma colisão entre um Renault Sandero, um caminhão e 2 caminhões, né, envolvidos nesta ocorrência. Pelas informações da Polícia Rodoviária, 2 pessoas ficaram feridas, uma mulher, uma senhora de 69 anos e um homem de 42 anos. Ambas as vítimas foram encaminhadas ao pronto atendimento lá da cidade de Pitanga, de acordo com as informações da Polícia Rodoviária Estadual. E segue hospitalizado lá em Guarapuava, né, um homem de 41 anos de idade que foi vítima de um atropelamento ali na PR-459 em Reserva do Iguaçu. Esse acidente teria ocorrido no domingo, né, no final da tarde do domingo, e foi localizada a vítima caída nas margens da rodovia ali na região próxima à cooperativa Codepa em Reserva do Iguaçu. Romeiros que estavam caminhando até o Santuário do Passo da Reserva foram quem localizaram e encontraram a vítima, Anderson dos Santos, de 31 anos de idade, né? 31 anos de idade, o Anderson dos Santos, infelizmente, foi atendido com ferimentos gravíssimos, principalmente aí na região da cabeça. Ele está em Guarapuava, na UTI, está lá no Hospital Santa Teresa. Ontem houve aí uma mobilização, né, para localizar seus familiares. Felizmente foram encontrados, né, foram encontrados aí familiares deste homem que encontra-se hospitalizado em situação grave na cidade de Guarapuava, lá no Santa Teresa, né? O veículo que causou o atropelamento não foi identificado. A Polícia Rodoviária Estadual não chegou a prestar atendimento a esta ocorrência. E segundo as informações, consultei ontem, né, a Polícia Rodoviária Estadual, e a informação foi de que não houve o registro desta ocorrência. Mas o Anderson dos Santos, de 31 anos, ele foi atropelado e encontra-se aí gravemente ferido na UTI do Hospital Santa Teresa em Guarapuava. Agora, 7 horas 32 minutos.
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13: 7h32, eu confirmo a hora. 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
13: Revista 102, atualizando você com os fatos e acontecimentos da nossa região. Foi identificado no Instituto Médico Legal de Guarapuava um homem morto a facadas ali no município do Pinhão na madrugada de ontem, né? Num desentendimento envolvendo vizinhos. O crime ocorreu por volta da 1h30 da madrugada no bairro Colina Verde. A vítima trata-se de Eliel Rosa de Jesus, de 45 anos de idade. Eliel Rosa de Jesus, 45 anos de idade, é a vítima, né? Este homem que foi morto a facadas na madrugada de ontem, após um desentendimento com vizinhos. O autor do crime, um rapaz de 27 anos, vizinho da vítima, foi preso em flagrante pela polícia militar. O corpo de Eliel Rosa de Jesus foi encaminhado ao IML de Guarapuava, submetido à necrópsia e posteriormente liberado à família para os atos fúnebres que acontecem lá na cidade de Ponta Grossa, né? Foi transladado para Ponta Grossa o corpo deste homem de 45 anos, morto a facadas ali no Colina Verde, município de Pinhão, crime que ocorreu na madrugada de ontem. 7h36. Eu volto já, depois do nosso intervalo. Fique ligado.
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6: Agora 20 minutos, voltando para as 8 horas da manhã. Bom dia, uma ótima terça-feira para você que nos acompanha, quem saindo para o trabalho, aquela terça-feira com cara de segunda, né? Terça com cara de segunda, tem muita gente deslocando agora para o trabalho. Bom dia para a dona de casa que está nos afazeres aí já nesta manhã, na limpeza, está secando aquela calçada, aquela varanda que molhou aí tudo, né, com a chuva, aliás, muita chuva durante o final de semana, durante o feriado aí de Nossa Senhora Aparecida, e a previsão é de mais chuva hoje, né? Então, você, dona de casa, que tá secando, tá limpando aí, nem se empolgue muito não, viu? Porque tem previsão de mais chuva para esta terça-feira. Agora, faltando 19 minutos para as 8 da manhã, 19 para as 8. E o pessoal ali do São Pedro, em Candói, relatando aqui problema na estrada, né? Os moradores aí informando que ontem foi preciso puxar lá o caminhão, faz o transporte do leite, ali na região, ali próximo, né? Ao mercado, a mercearia do Pedro Sedorco, né? O pessoal sofrendo ali porque acabou levando tirando o cascalho da estrada, inclusive eles estão pedindo lá uma atenção emergencial da administração pública, através aí da Secretaria de Viação e Obras, se o pessoal da Secretaria conseguir, né, se tiver aí a condição de levar uma carga de cascalho, né, para colocar ali naquele local, vai auxiliar bastante, né? Caso contrário, nem sequer o ônibus do transporte escolar vai conseguir sair por ali, né? Caso persista aí por muitos dias a chuva, né? Acabou abrindo uma valeta na estrada ali, saiu o cascalho e os caminhões estão sofrendo ali, pessoal que faz o transporte de leite, que se utiliza dessa estrada, nesse sentido ali, a Associação dos Agricultores, dos Produtores Rurais ali do São Pedro, pessoal solicitando então a manutenção ali, uma manutenção emergencial, né? A gente sabe que a chuva é bastante, né? Tá danificando as estradas, não é só Candói, na região toda aí, mas ali eles estão precisando desse atendimento emergencial, uma carga de cascalho ali, se o pessoal do poder público puder atender lá para evitar, né, que caminhões parem ali, se for colocado esse cascalho, conseguem transitar normalmente, né, até que se consiga fazer a recuperação por completo ali, quando melhorar o tempo, né? Quando melhorar o tempo, porque o tempo assim nem tem como fazer a manutenção das estradas. O que se tem é estradas sendo deterioradas e, nesse caso ali, uma carguinha de cascalho já resolve o problema, que é numa serra, numa subida ali, só para o pessoal conseguir sair, né? Sem que tenha que serem puxados aí os caminhões, principalmente os caminhões que fazem a coleta de leite ali no interior. Inclusive, esse trecho da estrada foi comentado, foi prometido pela administração o asfalto, né? É para ter um asfalto ali e o pessoal então também aguarda essa medida aí por parte da administração do poder público.

rodovia na PR-459, segundo a informação do nosso ouvinte, o Moacir aí de Foz do Jordão. O Juarez Topaz está nos acompanhando, bom dia para a Rose, está aí no São Roque, Foz do Jordão, também o Valdecir Terres nos acompanha nessa manhã, obrigado pela sua audiência. O Valdecir também está nos acompanhando, mandou um áudio aqui, eu já vou ouvir seu áudio, Valdecir. Já ouço o áudio aqui, pessoal, encaminhando áudios, a gente já vai ouvir aí o áudio. Também trazendo aqui informação da área da segurança, teve casos de violência doméstica aí na região de Laranjeiras do Sul, em Laranjeiras e Nova Laranjeiras, né? Teve situação aí que foi atendida nas últimas horas lá em Nova Laranjeiras ontem, 7h20 da noite, a Polícia Militar foi acionada pelo plantão da Unidade Básica de Saúde, onde havia dado entrada uma mulher vítima de violência doméstica. Em contato, ela informou que se desentendeu com o cunhado, sendo que esse não quis entregar o filho dela de 7 anos devido ao estado de embriaguez da mulher. Ela relata que foi agredida pelo cunhado, mas não apresentava lesões aparentes, apenas sintomas de embriaguez, ficando aos cuidados médicos. A vítima foi orientada quanto aos procedimentos. Pois é, mas a mãe bêbada também, acho que o cunhado agiu corretamente. Não em agredi-la, né? Não em agredi-la. Agora, na parte aí que ele não quis entregar a criança para ela, agiu corretamente, né? Como é que vai entregar uma criança para uma pessoa bêbada? Lá no bairro São Francisco, em Laranjeiras do Sul, violência doméstica e ameaça também. Polícia foi até o endereço onde manteve contato com um adolescente de 17 anos, filho da vítima. Ele relatou que o pai chegou em casa bêbado, bastante alterado e ameaçando os moradores da residência com pedaços de madeira. Em contato com a vítima, com a mulher, ela confirmou os fatos e relatou que o marido teria entrado em luta corporal com o filho, com esse adolescente de 17 anos, e posteriormente se apossou aí de um galho de árvore com a intenção de agredi-los. A mulher ainda informou que episódios semelhantes já teriam ocorrido anteriormente e que o suspeito não aceita o término do relacionamento. E ela está temendo aí pela sua integridade física e pela segurança dos filhos, né, menores, manifestando então o interesse em solicitar a medida protetiva de urgência. O homem, autor aí das agressões, foi preso e encaminhado à delegacia da Polícia Civil lá na cidade de Laranjeiras do Sul. Também a Polícia Militar em Pato Branco ontem, através aí da equipe de operações com cães, fez uma apreensão de uma pequena quantidade de droga. Foi lá no bairro Menino Deus, foi feita abordagem a um ônibus no terminal rodoviário e durante buscas no bagageiro, né, um dos cães da Polícia Militar indicou possível presença de drogas em uma mala. Na vistoria foi encontrada uma porção de maconha. O passageiro responsável pela bagagem diz que a droga era apenas para consumo próprio e foi autuado num termo circunstanciado e posteriormente liberado. Também a Polícia Militar registrou e atendeu ocorrência de lesão corporal em decorrência de violência doméstica ali em Coronel Vivida, a 1h30 da madrugada desta terça-feira. Uma mulher grávida de 7 meses foi agredida pelo marido, né? A polícia esteve na residência, onde adentrou e ouviu o choro, né, de uma mulher. Ao bater na porta, foram atendidos aí pelo morador, que tentou justificar os gritos, alegando que a esposa teria apenas caído na calçada molhada. No entanto, a mulher saiu da residência chorando e desmentiu a versão, afirmando que ela havia sido agredida por ele. Segundo o relato, o companheiro teve uma crise de fúria, quebrou o celular dela e lhe agrediu com um soco, uma mordida no braço e arrastou ela pelo cabelo até a área externa da casa. Por conta aí dessas agressões todas, o homem foi preso, encaminhado até a central de flagrantes da Polícia Civil para procedimentos. A vítima, que apresentava dores abdominais devido à gestação avançada, né, devido à gravidez, foi encaminhada para atendimento de emergência no pronto atendimento aí de Coronel Vivida, onde permaneceu em observação com previsão de transferência para um centro médico especializado para avaliação detalhada, né? 7 meses de gravidez, sofreu essas agressões aí, motivo pelo qual precisou ser encaminhada para um atendimento especializado.
Já em Vitorino, teve um homicídio ontem à noite, daqui a pouquinho.

0: trago essa informação. 11 minutos agora para as 8 horas da manhã.
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0: Agora faltando 9 minutos para as 8 horas da manhã, 9 para as 8, tempo instável, previsão de chuva nesta terça-feira em Shoppingzinho e em toda a nossa região. A temperatura está na casa dos 17 graus. Depois do intervalo, outras notícias, outras informações que interessam a você, ouvinte. Eu volto já, agora 8 para as 8, atualizando a hora.
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3: Estamos de volta trazendo a informação, trazendo a notícia para você da região. 7 horas agora com 55 minutos. Faltando 5 para as 8. Estamos aqui, né, atualizando você e agradecendo você pela audiência. Bom dia para o Pedro Sedorco, né? Pedro Sedorco aí no São Pedro Candói está nos acompanhando. Muito obrigado pela audiência. Está lá na mercearia Sedorco, né? Já cedinho aí com o rádio ligado, nos acompanhando, né? Se informando aí com as notícias da região. A Neucinda está conosco aí no São Roque do Chopin. Bom dia. Bom dia para a Salete, né? A Salete está em Curitiba nos acompanhando aí através do aplicativo da nossa FM, né? Muito obrigado aí pela audiência, Salete. Também o Valdevino, que nos acompanha aí na Reserva do Iguaçu. O Rudinei Almeida está em Mangueirinha também nos acompanhando. Pessoal da região toda aí, muito obrigado pela audiência. E falando em Mangueirinha, no último sábado, né? Teve um pouso aí de um helicóptero ali em Mangueirinha, na propriedade da família Castanha, né? Um helicóptero acabou posando por ali, o piloto estava seguindo e, devido às condições climáticas, fez um pouso emergencial no meio de uma lavoura lá na propriedade da família Castanha, né? Ele estava sobrevoando a região, seguia para Chapecó, Santa Catarina, e, devido às condições adversas aí do tempo, por conta da chuva forte, o piloto optou por descer aí no meio de uma lavoura, né? Ali na propriedade da família Castanha. Segundo relatou o piloto, ele estava enfrentando a chuva e o nevoeiro intenso, o que estava comprometendo a visibilidade e a segurança do voo. Por isso, decidiu interromper e aguardar, né, que cessasse a chuva, né, para não ter problema. O helicóptero permaneceu por cerca de 2 horas ali na propriedade, ali na propriedade da família Castanha. Com a melhor das condições meteorológicas, a aeronave decolou e seguiu até o destino, né, até Chapecó, Santa Catarina. Um helicóptero do modelo Esquilo, com a matrícula PTHYQ, situação regular aí junto à Agência Nacional de Aviação Civil, a ANAC, né? E ontem, quem tomou um susto aí foi a população, foram os moradores aí da Ilha do Cavernoso, em Candói, né? 4:30 da tarde, por volta das 4:30 da tarde, um helicóptero da FAB, da Força Aérea Brasileira, fez um pouso emergencial ali na comunidade da Ilha do Cavernoso, né? O helicóptero acabou pousando ali no meio de uma lavoura. Também foi motivado esse pouso aí por conta das condições climáticas. Os militares que ocupavam a aeronave informaram que ela saiu de Chapecó, Santa Catarina, e o destino era Maringá. Aí eles estavam sobrevoando a região e acabaram se deparando aí com muita neblina, dificuldade de visibilidade e também chuva. E acabaram descendo, né? Acabaram fazendo um pouso emergencial no meio de uma lavoura de um produtor rural ali da comunidade da Ilha do Cavernoso, em Candói, né? Claro que isso despertou a curiosidade, chamou a atenção dos moradores, mas não foi nenhum problema com a aeronave, não, né? Foi apenas precaução por parte do piloto, dos militares da Força Aérea Brasileira que estavam nesta aeronave, neste helicóptero. Aquele helicóptero de grande porte, né? Da FAB, da Força Aérea Brasileira. Esse helicóptero permaneceu ali no local por quase 1 hora, né? Desceu, ele fez o pouso ali às 4:30 e por volta das 5:20 da tarde, quando melhorou a condição climática, seguiu, acabou aí levantando voo e seguiu aí ao destino, que era a cidade de Maringá, no noroeste do estado. Depois daquele acidente com o cantor Rick, né, lá em Santa Catarina, os pilotos de helicóptero aí estão tomando algumas precauções de segurança, né, porque aquele acidente praticamente ocorreu aí por conta da falta de visibilidade, helicóptero voando baixo lá, acabou sofrendo a queda. Então, agora por medida de segurança, ó, dois casos aqui na nossa região. No sábado, o helicóptero desceu ali no terreno, na propriedade da família Castanha, em Mangueirinha, e ontem esse helicóptero da Força Aérea Brasileira fez o pouso emergencial também ali na Ilha do Cavernoso, em Candói, ali na beira do lago do Alagado, né? Fez o pouso ali, vários militares ocupavam este helicóptero, permaneceu por quase uma hora ali numa propriedade aí, decolou e foi para o seu destino, né? Tudo isso para evitar possíveis acidentes, né? E é melhor, né? Os pilotos estão tendo essa noção, né? Que é melhor fazer isso, evitar aí qualquer tipo de acidente, né? É o melhor a se fazer. Os moradores acabaram ficando preocupados ontem, mas daí quando foram lá, conversaram com os militares, receberam essa informação que se tratava de um pouso emergencial por conta das condições climáticas. 8 da manhã com pontualidade, agora vamos falar da rodovia da PR-466, o trecho lá do Turvo, município do Turvo, ao distrito da Palmeirinha, em Guarapuava. 70% desse trecho já está concretado, né? A rodovia está recebendo pavimento em concreto. Vamos saber detalhes na reportagem.
4: A obra é de duplicação em concreto da PRC-466 entre Turvo, na região central do estado, e Palmeirinha, distrito de Guarapuava, no centro-sul, chegou a 70% de execução. O investimento já é de pouco mais de 205 milhões de reais, segundo a medição mais recente, referente a setembro. A obra é realizada pelo DR, Departamento de Estradas de Rodagem do Paraná. O trecho tem cerca de 27 quilômetros e recebe uma nova pista de concreto, além da restauração da pista existente. Para isso, é utilizada a técnica chamada white topping, que aproveita o asfalto antigo como base para a aplicação de uma nova camada de concreto. Em Palmeirinha, também está em construção um novo viaduto. A estrutura já recebeu as vigas principais e agora passa pela montagem da laje. O trânsito no local foi desviado recentemente para permitir o avanço dos trabalhos. A obra inclui ainda serviços de terraplanagem, drenagem da água da chuva e proteção dos taludes, que são as laterais inclinadas dos aterros. No último mês, também avançaram os trabalhos de sinalização, com pintura de linhas e símbolos na pista, instalação de placas e defensas metálicas. O projeto prevê ainda calçadas para pedestres nos trechos urbanos, abrigos para ônibus e iluminação rodoviária, entre outras melhorias. A previsão é concluir todos os serviços até junho de 2027. Repórter Gabriel Ramos.
3: Obrigado, Gabriel, pelas informações e atualizações. Agora, 8:03 no horário de Brasília.
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3: 8h04 agora pelo horário de Brasília, 8h04, no município de Vitorino. Infelizmente foi registrado um homicídio e uma tentativa de homicídio durante uma briga que ocorreu ontem, né, no finalzinho da tarde, início da noite, né? Ocorreu uma briga no estabelecimento comercial que terminou com um morto e outro gravemente ferido. De acordo com informações da Polícia Militar, a confusão teria começado após uma batida de veículos. Após o desentendimento inicial, um dos homens envolvidos na batida se afastou do local, mas retornou momentos depois armado com uma faca. Ele atacou dois homens que seriam irmãos e fugiu logo em seguida. E as equipes da Polícia Militar foram acionadas para o atendimento da ocorrência e, ao chegar na cena do crime, encontraram uma das vítimas caída já em óbito, né? Foi verificado o óbito, confirmado por a equipe médica do SAMU que esteve no local. A vítima foi atingida na altura do peito. A segunda pessoa esfaqueada foi socorrida por familiares e levada às pressas até a unidade de saúde do município. Devido à gravidade, o homem precisou ser transferido a Pato Branco, onde segue internado em estado grave. Polícia Militar fez isolamento do local para trabalho da Polícia Civil e da Criminalística. Na sequência, o corpo foi recolhido ao Instituto Médico Legal da cidade de Pato Branco. Até o momento, o autor dos golpes, o autor dos crimes, não foi localizado, né? Ele fugiu, inclusive, teria aí, segundo informações de populares, teria pulado lá num rio e fez a travessia do rio, acabou fugindo aí, não sendo localizado naquela oportunidade. É, não foi localizado aí pela polícia, que segue trabalhando, né? A polícia está trabalhando nesse caso, agora a Polícia Civil, né, está trabalhando aí nesse caso aí para localizar, para tomar as providências cabíveis em relação ao autor do crime. A vítima, né, a pessoa que morreu lá na hora, foi identificada como Arlindo, de 63 anos de idade. Ele foi esfaqueado e um dos golpes atingiu a região torácica, né, a região aí do coração. Infelizmente, morreu na hora. O irmão dele tentou prestar o socorro, mas também acabou sendo esfaqueado e é a vítima que segue hospitalizada em estado grave. Fato que ocorreu por conta de uma discussão, né, motivada por um acidente de trânsito em Vitorino, aqui na região sudoeste do Paraná. 8h07, eu volto já depois do nosso intervalo.
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3: 8h10, agora pelo horário de Brasília, estamos de volta com Revista 102, trazendo informação, trazendo as notícias de destaque para você que nos acompanha. Tempo segue instável, com previsão de chuva. Temperatura nesse momento 18 graus aqui em Shoppingzinho. E a Justiça Eleitoral do Paraná começou ontem, segunda-feira, a preparação das urnas eletrônicas para o segundo turno das eleições. Em todo o estado, são mais de 30 mil equipamentos. Os trabalhos ocorrem nas zonas eleitorais das diferentes regiões do estado. De acordo com o presidente do Tribunal Regional Eleitoral do Paraná, o TRE Paraná, desembargador Luciano Carrasco Falavinha, a preparação envolve os diferentes processos até a lacração da urna e pode ser acompanhada por qualquer cidadão. Ela deve ser encerrada no Paraná até o dia 20 de outubro. Oito horas, 11 minutos, 8h11, né? Tínhamos a fala aí do presidente do Tribunal Regional Eleitoral do Paraná, né, mas infelizmente teve um probleminha aí com o áudio, mas ele citava, né, que até o dia 20 de outubro vai ser feito esse trabalho aí em todas as zonas eleitorais, em todos os fóruns eleitorais, que é o trabalho de preparação para o segundo turno aqui no estado do Paraná. O eleitor vai votar aí apenas para presidente, uma vez que a eleição para governo do estado terminou em primeiro turno com a vitória, né, do Sérgio Moro. E aqui em Shoppingzinho e São João tem uma diferença, né? Porque além do voto para presidente, além de escolher aí entre o Flávio Bolsonaro ou o Lula, o eleitor também vai votar no plebiscito sobre a comunidade do Alto Mirim. Eleitores de Shoppingzinho e de São João vão votar sim ou não. Né, sim, para a permanência do Alto Mirim na área de Shoppingzinho, e não para que ele, então, seja passe a pertencer aí para a área do município de São João. Essa é a diferenciação para eleitores dessas duas cidades, de Shoppingzinho e de São João. E o TRE aproveita, então, o segundo turno do próximo dia 25 para que os eleitores possam também participar desse plebiscito, que é importante, né, para referendar aí todo esse processo que vem já há décadas sendo discutido, que é a área aí da comunidade do Alto Mirim, uma comunidade que fica a cerca de 5 quilômetros lá de São João e que pertence para o município de Shoppingzinho. Então acaba gerando aí uma série de transtornos, por isso que vai ter agora esse plebiscito. Passou já pela Assembleia Legislativa e agora o plebiscito vai referendar essa a situação aí desta comunidade. São cerca de 30 famílias, aproximadamente umas 120 pessoas que moram lá na comunidade do Alto Mirim e que a grande maioria delas já tem todos os seus negócios, já faz todas as suas atividades aí, o dia a dia no município de São João. Mas, oficialmente, a comunidade pertence para Chopinzinho. Agora, por meio desse plebiscito aí, vai se resolver essa situação, essa questão toda. 8h14, em Guarapuava, ontem, na Vila Carmen, a Polícia Militar cumpriu um mandado de prisão por associação e por tráfico de drogas. Foi abordado lá um homem de 33 anos de idade, inclusive ele tentou aí ludibriar a polícia, né, deu dados de identificação falsos, como nome, data de nascimento e a filiação de uma outra pessoa. Tentou enganar a polícia, mas não deu certo, né? Conseguiram descobrir quem era realmente esse homem e constataram que ele estava com mandado de prisão por tráfico e associação ao tráfico. Foi encaminhado à cadeia pública local. Teve um furto ontem, aí no interior de reserva do Iguaçu. A polícia militar foi acionada por volta das 3 horas da tarde, onde um senhor de 72 anos disse que saiu de casa e ao retornar se deparou com a porta da frente arrombada. Ele constatou o furto de um valor em dinheiro. Foi orientado aí pela Polícia Militar quanto aos procedimentos. Mandado de prisão cumprido lá em Campina do Simão, 5h40 da tarde de ontem. Durante fiscalização pelo interior do município, a Polícia Militar abordou um rapaz de 23 anos e verificou que ele estava com mandado de prisão em aberto. Foi encaminhado até a cadeia pública de Guarapuava, onde permanece recolhido à disposição da Justiça.
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3: Revista 102, agradecendo você pela audiência, pela companhia. A gente volta a se encontrar amanhã às 7h10, logo após o horário eleitoral. Eu volto no horário do meio-dia com as informações, as notícias da segurança pública regional e à noite, 7 horas, no Companhia de Amigos. Para você que esteve comigo, uma ótima e abençoada terça-feira. A seguir, tem Pamela Fernanda e o Bom Dia, Gente. Abraço a todos.
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1: Bom dia, bom dia, bom dia. Alô, meu povo maravilhoso. Oi, gente. Está no ar o nosso Bom Dia, Gente. Hoje, terça-feira, dia 13 de outubro de 2026. Muito prazer, eu sou a Pamela Fernanda e chego para te fazer companhia nesta linda manhã com o presente hoje do Super Mercosul. 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Bora lá, meu povo querido, vem pro WhatsApp, vem pedir sua música favorita, vem pro 46 98413-4946. Presença transformadora de Jesus. Restaurarei o exausto e saciarei o enfraquecido. Jeremias, capítulo 31, versículo 25. Iniciar o dia com Jesus é o alicerce para uma jornada extraordinária. Ao despertar, devemos convidar Deus Pai para guiar nossos passos, pois em Atos 17, 28 está escrito que nele vivemos, nos movemos e existimos. E isso não se trata de apenas uma formalidade, mas de reconhecer que Ele é o autor da vida e merece o nosso amor e devoção diariamente. Muitos vivem uma vida fragmentada e muito aquém de seu real potencial por negligenciarem a presença transformadora de Jesus. Embora Ele esteja sempre conosco, reservar um tempo exclusivo para adorá-Lo e buscar a sua orientação é uma prática essencial. Afinal, foi Ele quem redimiu nossa vida, nos recondicionou e foi Ele que sempre esteve ao nosso lado, com Deus, e abriu as portas para a eternidade ao enfrentar o sofrimento e triunfar sobre a morte. Ao passarmos por angústias e aflições, Jesus se torna âncora de nossa alma, não permitindo que nos percamos em meio às tempestades e aos mares revoltosos da vida. Nele encontramos não apenas alívio, mas também a certeza de que mesmo nos momentos mais sombrios e difíceis, sua luz nos guia. Por mais pesados que sejam os fardos da vida, saiba que ao lado de Jesus, eles são aliviados. Não é mais necessário viver carregando os pesos de uma vida repleta de medos e paralisias, pois Jesus está à nossa porta. Basta tomarmos a importante decisão de abri-la e deixar que Ele entre, para então vivermos uma vida leve, abundante e segura. Enquanto Jesus for a âncora, o seu barco estará seguro. Senhor, eu entrego esse dia nas Tuas mãos. Vai à minha frente abrindo os caminhos que eu ainda não consigo ver. Guarde os meus passos, protege a minha casa, a minha família, o meu trabalho. Acalma o meu coração para que eu não carregue pesos que não são meus. Que as palavras que eu disser levem paz. Que as decisões que eu tomar sejam guiadas pela Tua sabedoria. Afasta de mim todo mal, toda inveja e toda confusão. Coloca luz no meu caminho, força no meu corpo e fé dentro do meu peito. Que tudo aquilo que Deus reservou para mim chegue na minha vida no tempo certo, do jeito certo e pelas mãos certas. Eu recebo esse dia com gratidão e com fé, com a certeza de que Deus já está cuidando de tudo. Eu sei que coisas extraordinárias irão acontecer em minha vida.

0: 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Bom dia.
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0: Com certeza, se tá na nossa, tá bom demais. Bom dia, bom dia, bom dia. Alô, você aí do outro lado do rádio, vem pra cá. Vem me fazer companhia, vem pro 46 984134946, nosso contatinho para você participar e concorrer a um vale compras no valor de R$100, é um presente do Super Mercosul. Cola aqui na 102 e vem concorrer aos melhores prêmios. Temos previsão de chuva para hoje, que não é nenhuma surpresa para você, morador aqui de toda a nossa região, você que reside aqui no nosso sudoeste. Chuva, meu povo querido, chuva hoje, chuva amanhã, é chuva pra semana inteira quase. Chuva pra mais de metro, mas hoje tem bastante chuva. Aqui até a noite vai chovendo, o dia todo tá chovendo e vai continuar chovendo. Acho que agora até deu uma aliviada, né? Deu uma limpada no tempo, mas ainda está nublado. Teremos bastante chuva essa semana também. Hora de mandar aquele alô pro ouvinte. Bom dia pra Dona Lúcia Rocha. Bom dia, pessoal, lá da Barra do Bugrinho, Dona Marcelina de Inhaia. Bom dia pro João, como estás, meu amigo? Bom dia. Bom dia.
1: Oi, Pamela, bom dia, tudo bem? É o João César, dando carona pra nossa, indo pra Ponte Serrada, Santa Catarina.
0: Olha só.
1: Gostaria de ouvir aí o Renan e Raí, Amor Proibido, se eu não me engano é o nome da música. E oferecer aí um abraço aí pro Paulo Jordão, pessoal do trecho, tá bom? Um abraço pra vocês da rádio aí, tá na nossa, tá bom demais.
0: Grande abraço, obrigado, João. Atendido. Tudo de bom pra você, que Deus acompanhe. Muito obrigada pela sua carona, a gente adora viajar com vocês. Mari Neiva de Almeida, do Nossa Senhora Aparecida, um beijo pra Natasha, querida, Natasha, família toda. Estão concorrendo sim ao nosso presente do Mercosul, Marcos Obermeier e Coronel Vivida, filho da Dona Ilse Obermeier, também lá de Saudade do Iguaçu, pedindo música, também correndo aí, Raí, oferecendo para a irmã Marta Miranda Batista, que hoje está completando 34 aninhos. Ô Marta, querida, parabéns, muita saúde, muito amor e muita paz. E Deus abençoe hoje e sempre. Silvana Ois, um beijo para você. Pessoal lá de Santa Inês também, Bernadette Presotto concorrendo. Bom dia pro Nereu, bom dia pra Dona Lourdes Aparecida da linha Gressana, e você que ainda não participou, é só vir pra cá, já estará concorrendo. Faltando 21 minutos pras 9 horas da manhã. Bom dia.

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1: Nossa FM, 8 horas e 46 minutos. 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
5: Dólar comercial opera em queda a R$ 4,98, euro R$ 5,58, dólar turismo R$ 5,17, libra R$ 6,58 e o peso argentino 0,003.
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Você que às vezes não entende nada porque a gente traz aqui todos os dias, já é uma tradição aqui da nossa FM, a cotação do dólar. Você sabia que o dólar interfere diretamente na vida dos brasileiros? Porque é a principal moeda usada no comércio global, afetando desde o preço dos itens no supermercado até a inflação e os juros do país. Principais impactos do dólar no nosso dia a dia. Alimentos, produtos básicos como trigo usado no pão, as carnes têm preços influenciados pelo dólar ou porque seus insumos são cotados na moeda americana ou porque exportar se torna mais vantajoso. Combustíveis e fretes, o petróleo é cotado em dólar. Quando a moeda sobe, a gasolina e o diesel encarecem, o que também aumenta o custo dos fretes e faz os produtos chegarem mais caros aos supermercados. Então, é mais vantajoso para nós quando o dólar está em queda, quando o dólar está mais baixo. Eletrônicos importados, como celulares, computadores, compras de aparelhos e até brinquedos são importados, ou em quantidade de peças no exterior. Um dólar mais alto encarece esses itens também, fica tudo mais caro. Inflação e juros. Quando a alta do dólar pressiona a inflação, o Banco Central costuma aumentar a taxa Selic para tentar conter os preços. Juros mais altos encarecem os empréstimos, os financiamentos, o crédito em geral e também. Então, também é muito mais vantajoso quando o dólar está em baixa aqui para o nosso Brasilzão devido à taxa de juros, né? Você que precisa do empréstimo, no financiamento, créditos em geral, vantagem quando está mais baixo os juros. Pelo lado de quem exporta, vantagens para exportadores, o pessoal que manda o produto para fora do Brasil. Quando o dólar está alto, quem vende produtos brasileiros para fora do país, como o agronegócio, ganha mais reais na conversão das vendas, que ajuda na economia em certos setores, mas reduz a quantidade de produtos disponíveis para a população local. Então, sempre tem que estar ali um equilíbrio. Mas, para estar mais acessível os produtos no mercado, os produtos eletrônicos também, além dos alimentos, para nós brasileiros é mais vantajoso quando o dólar está mais baixo. Ele anda caindo bastante ultimamente, se mantém assim, né? Principalmente você que está precisando daquele empréstimo, né? Também força para que o dólar caia ainda um pouco mais. Bom dia para todos que estão curtindo aqui a nossa programação. Você de longe, você de perto, Edivaldo Vinci Guerra. Bom dia, meu amigo. Bom dia também para o Ângelo de Ramos Rocha, Lívia Rocha Duarte, Janice Costa também participando, José Evaldo Curpe, o pessoal da comunidade de Campinas, Valdecir Terres, bom dia, Noeli Moraes do Novo Horizonte, bom dia também para Cecília Moraes, pessoal que mora ali no bairro Novo Horizonte, um beijo especial para vocês, Terezinha Felisberto, um alô para o Felipe Marangon, lá de Saudade do Iguaçu, Litamara Enning, o Heitor, família toda participando e concorrendo ao nosso Vale Compras no valor hoje de R$100. 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Bora lá, quem ainda não participou, é só vir pro WhatsApp e você já estará concorrendo. Seguimos com esse sucesso que está estourado em todo o Brasil. Hugo e Guilherme na nossa programação. Flash, bom dia, bom dia, bom dia.

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1: Nossa, FM, 9 horas e 2 minutos. Bom dia, bom dia, bom dia. Eu volto já, não sai daí.
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1: Nossa, FM, 9 horas e 7 minutos. 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
1: Isso aí, 9 horas e 12 minutos.
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0: Nossa FM, 9 horas e 21 minutos. É o nosso bom dia, gente. 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
1: O abraço de hoje vai para Dona Maria da Silva, para Leontina do Amaral, Janice de Abreu e para Edna Ferreira. E para todos que estão nos ouvindo, né, Pamela? Todos com essa chuvinha aí, deve ter bastante gente ouvindo a rádio, dentro de casa, tomando chimarrãozinho. Então, um abraço bem apertado de todos nós da Droga Mais.
0: Rosane, um abraço para você também, toda a equipe. Você é sempre bem-vinda aqui em nossa programação.
1: Muito obrigada, Pamela, e tenham todos uma ótima semana.
0: 9 horas e 25 minutos.

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6: Hoje a nossa receita da ouvinte é um palitinho de flocão de milho, delicioso. Bora para os ingredientes? Você vai precisar de uma xícara de flocão de milho, meia xícara de água, um ovo grande, meia colher de chá de sal e temperos a gosto. Como você vai preparar? Em uma tigela, misture o flocão de milho com a água e deixe hidratar por 10 minutos. Adicione o ovo, sal e os temperos de sua preferência e mexa até ficar homogêneo. Transfira a massa para uma frigideira antiaderente untada, cobrindo todo o fundo para que os palitinhos de flocão de milho fiquem bem crocantes. Deixe a camada o mais fina possível. Leve para cozinhar em fogo baixo até a massa firmar e se soltar do fundo da panela. Depois vire para cozinhar do outro lado. Coloque a massa sobre uma tábua ou outra superfície plana e corte em formato de palitinhos. Leve os palitinhos e flocão de milho para assar na air fryer, pré-aquecida a 180 graus por cerca de 10 minutos ou até dourar. Sirva com o molho de sua preferência, um lanche delicioso e saudável para você, sem nada de gordura. Receita especial aqui da nossa ouvinte. 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
6: Bom dia, minha gente linda! Hoje à noite, a partir das 8 horas, a equipe Sub-20 da CEL vai até Campo Mourão para enfrentar o time da casa pelo jogo de ida das quartas e final do Campeonato Paranaense de Futsal Sub-20. Os meninos da Cell vão em busca de mais uma vitória na competição e você torce e acompanha tudo pelo YouTube e Facebook da nossa FM. Campo Mourão e a Cell, hoje à noite a partir das 8 horas, direto do campo, de Campo Mourão. Futsal na nossa é bom demais. Sabe o que é bom demais? A sua participação, então vem pra cá porque eu tenho um Vale Compras especial do Super Mercosul pra você no valor de R$100. Cola aqui na 102,9, participe, você já estará concorrendo ao nosso presente especial hoje, um Vale Compras no valor de R$100. Bom dia para Sandra Vieira Mendes, bom dia para o Gilberto Trentinho, alô para Franciane também, para esse ano pessoal da linha Raudi, um grande abraço. Bom dia para Dona Laura Fontana, um ótimo dia também para Josiane dos Santos da Silva, concorrendo, Josi, beijo para você, minha querida. Bom dia para Maria Nadir, um alô para Lourdes Camaroto do Menino Deus, Evangelista Leite de Quadros também concorrendo. Bom dia para Jayce Kelly Lopes, um alô para Andressa Fetter e Dalina Zucunelli também participando, a Gabriele Vitória, um beijão para vocês. Um alô para Naira Elisa Nunes, Fábio dos Santos, bom dia para Clarice Gomes da Costa. Larissa, um beijão, minha querida, seja sempre bem-vinda. Leoni Delgado, Angelina Bedim, Dona Emma Santofante, bom dia. Alô, Evaldo Curpel, Júlia Gabriele dos Santos, Cláudio Fragoso, Marinéia Semin também, Marinéia Semin, pessoal lá de Saudade do Iguaçu. Clô lá de Saudade também, estão pedindo música boa aqui na programação. Um beijo pra vocês, sejam sempre bem-vindos aqui na 102,9. Vamos curtir Fernanda e Sorocaba.

Nossa, FM, 9 horas e 46 minutos. 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

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Um beijo para todos que estão aqui no WhatsApp. Gente, impossível responder a todo mundo, mas você já está concorrendo. Já já o sorteio vale compras de R$100 do Supermercado Sul. Agora tem ele que estará aqui no Shoppingzinho dia 18 de outubro. Panda!

Eita, modão do Panda aqui na nossa programação, faltando 6 minutos para as 10 horas da manhã. Eu vou fazer o sorteio. Quantas mensagens aqui no WhatsApp? Um vale compras de R$100, presentaço do Super Mercosul. Toda terça-feira tem esse presente especial para você, nosso querido ouvinte. Quem faturou então o vale de hoje foi Rosélia de Moura do São Sebastião. Rosélia de Moura, lá do São Sebastião, pode ir lá no Mercosul, fala com a Ali, você já faz suas compras, tá bom? Rosélia de Moura, moradora do São Sebastião aqui de Shoppingzinho. Obrigada, querida, pela sua participação, por sempre ouvir aqui a nossa programação. Meu povo, desejo para vocês uma semana linda, abençoada, para toda a sua família. Que Deus aí esteja à frente sempre dos seus planos, que proteja a sua casa, a sua família também, seu comércio, dessas chuvas fortes que tem aí, previsão de bastante chuva em toda a nossa região, que Deus sempre proteja cada um de vocês. Volto à tarde, às 3 horas, com o nosso bailão, com o nosso Clube 102. Um grande beijo, fiquem com Deus, fui!

0: Hã? Acabou? Ah! Acabou, mas amanhã tem mais. Bom dia, gente, pra começar. Muito bem o seu dia.
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2: Bom dia, bom dia, bom dia, bom dia.
3: Bom dia.
2: Estamos chegando com mais um Manhã 102 aqui na minha, na sua, na É manhã de terça-feira, gente, hoje dia 13 de outubro. Nós começamos agora e vamos juntos, colados, juntos e misturados, a partir de agora aqui na nossa FM. Alegria, carinho, amizade, positividade na sua manhã de terça-feira. 19 graus de temperatura para você no trabalho, para você em casa, para você na folga. Um grande abraço, bom dia. Obrigado pela sintonia. Folga é modo de dizer, né? Porque tem muita gente que não consegue trabalhar com o tempo assim. Já faz dias, né? Já faz dias que tá desse jeito aí. É complicado, né? O povo quer trabalhar e precisa de que o tempo dá uma segurada aí, né? Mas fazer o quê? A gente não tem como fazer isso, né? Só pedir pra Deus encaminhar da melhor forma aí, né? Tá bom? Vamos que vamos, turma. Nosso WhatsApp tá liberado, 46 984134946, pra você participar, pra você interagir com a gente. Sempre lembrando, se for mandar áudio, por gentileza, 20 segundinhos no máximo aí, tá bom? E finalizando, como tá na nossa, tá bom demais. Aos aniversariantes do dia, saúde, paz, prosperidade, vida longa e farta.

0: O sucesso do Fred e Fabrício, Você Não Cuidou. É o Manhã 102, é a nossa FM.
1: E eu decidi amar curando.
0: E tá na nossa, tá bom demais. Maravilha, né? Vamos que vamos, né, turma? Vamos pra cima aqui, foguete não tem ré. Tem não. Alô, alô, bom dia pra Ilse Ubermaier, homenageando aqui a filha Marta Miranda Batista, que está de aniversário hoje. Parabéns aí pra Marta Miranda Batista. É o Manhã 102, na minha, na sua, na nossa, hoje, terça-feira, 13 de outubro. Tá valendo hoje aqui, gente? É uma cesta para o Dia das Crianças, tá bom? Uma cesta aí para o Dia das Crianças, aqui no nosso Manhã 102. Manda o nome completo para concorrer e boa sorte. Não esqueça, nome completo, tá legal?
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0: Aê! Bandido do Amor, é o Manhã 102. Aqui na minha, na sua, na nossa.
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0: 10:30. 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E na programação Manhã 102, ouvinte chamando o Play no Zap.
2: Bom dia, tudo bem com vocês?
0: Tudo certo.
2: Meu nome é Maria Vitória Aparecida de Campos, moro aqui na Nova União e quero concorrer o sorteio da cesta do Dia das Crianças.
0: Muito
2: do
0: bem.
2: Do Rio Bonito do Iguaçu. E também quero colocar o nome da minha irmã, Maria Eduarda de Campos.
0: Tá bom, tá todo mundo concorrendo aí, tá beleza? É, um abraço aí pra família Mizerski, família Moraes, família Santos, todo mundo participando aqui no nosso Manhã 102. Pessoal de Santa Inês, Coronel Vivida também, chegando aqui no nosso Manhã 102. 10:31.
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14: Ah,
13: Isso aqui tem que ter sentimento. Displicente. Conta essa história pra nós, pai.

0: 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A CEL vai até Campo Mourão, sub-20, para enfrentar o time da casa, né? Jogo de ida, quartas de final, quartas de finais, Campeonato Paranaense sub-20. A CEL em busca de mais uma vitória na competição. E você pode torcer e acompanhar tudo pelo YouTube e Facebook da nossa Campo Mourão e a CEL. Hoje, a partir de 8 da noite, direto de Campo Mourão. Futsal na nossa é bom demais. E vamos que vamos, né? Deixa eu mandar um abraço aqui pro Ademir de Oliveira, né? Participando do programa. Quando sai o sol, tá complicado aí, né, pra sair o sol. Será que essa semana sai? Vamos ficar na expectativa aí, né? Valeu, meu amigo, obrigado pela sintonia. É o Manhã 102, na minha, na sua, na nossa. Tá na nossa, tá bom demais.
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0: Sul, informa a hora certa.
1: 11 horas com pontualidade.
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1: 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Gente, era domingo. 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Tem um camarote? Tem ainda. Eu acho que deve ter. 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Reunidos aí para ver essa domingueira, essa tardezinha com Panda aqui em Shoppingzinho. É dia 18, é domingo, tá bom? Apoio exclusivo Nossa FM em novembro, 48 anos. 11 horas e 2 minutos para você que está chegando agora. 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Daqui a pouquinho, não esqueça de acompanhar o sorteio, tá bom? Nome completo envia para mim e boa sorte. 102,9.
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0: É a nossa FM, amanhã 102, 11 horas, 11 minutos agora. 11:11 pelo horário de Brasília. 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Manhã 102, na minha, na sua, na nossa. Muita gente chegando aqui para participar do sorteio, né? Que maravilha, muito bom saber que você está aí. Sempre ligado, conectado na programação. Abraço aí para o André Santofante, né? Estão lá na Carniança e ouvindo o nosso Manhã 102. Um abraço. É uma ótima terça-feira para vocês aí, né? Vamos para o intervalo e já a gente volta às 11 horas 12 minutos. 11 e 12.
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manifesto de outro tempo, leio aqui. Tua existência determina mil lembranças, e a pionada que te segue em pelotão, meu senhor, é bem mais que a estância em sonhos de esperança. Tu retorna ao campo agora em mãos de outros, menos plata encontra paz sobre o lombilho. Alma livre, campo adentro, capataz. Quer mostrar o campo? Quer mostrar o campo?

0: da Restinga, João Genuíno. Nos falta um boi colorado, leva o bugre, espera fora que ele salta. Se der briga, traz assado. Seu Odir, que ele parece um carrapato. Vai dar banho, se não chove, andamos bem. Carlos, já banhamos na segunda. Quero ouvir se lhe convém. Marca vento pro domingo. Espero a volta. Quer medir sua experiência, meu senhor?
1: Capataz se fez ouvindo os homens antigos e o valor de ser querência e ser cantor.

0: Diz que tem baile na... na caixa do Quintino, senhor. O senhor não vai?
1: Eu vou.
0: Mas qual é o teu liviano?
1: Eu sempre fui disso, né?
0: E tu, fula? Tu não tem prenda lá pra rezar?
1: Eu não, tô só pela boia do meio-dia, um... espiaço de orelha com batata.
0: Sempre pela boia, não?

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2: A palavra do Senhor é viva e eficaz. Ela julga os pensamentos e as intenções do coração. Deus abençoe você, abençoe toda a sua família. E que bom, nesse momento, poder chegar até você a mensagem de fé e de esperança é a palavra de Deus chegando ao coração. Tenho certeza que Deus vai derramar sobre você e sua família todas as graças e bênçãos para que você possa viver hoje sob a proteção de Deus. Iniciemos em nome do Pai, do Filho e do Espírito Santo. Amém. Lembrando também de nossa programação das paróquias para esta semana. Amanhã, quarta-feira, expediente do padre na Secretaria de Saudade. 15 horas, temos a missa na Matriz de Saudade. E 19h30, missa na Comunidade do Pintado. Quinta-feira, dia 15, dia do professor. Rezemos então por todos os educadores. Nós temos o expediente do padre na Secretaria da Sulina. 14 horas, nós temos a missa na Matriz, com todas as crianças e professores das escolas, e às 19 horas, reunião da Pastoral do Dízimo. Na sexta-feira, dia 16, nós temos programado a bênção das casas na comunidade Sede Ouro, e 19 horas, a missa do Dízimo na casa de Pablo Rossi. No sábado, dia 17, 14 horas, missa no Alto Alegre, 15 horas, missa na Nova Esperança, e 19 horas, missa e batizados na Matriz de Saudade. No domingo, dia 18, nós temos em Bom Sucesso do Sul o Congresso Diocesano da Juventude. Se jovem, adolescente, é convidado a participar, entre em contato na Secretaria da Paróquia, se ainda há possibilidade de participar junto. 7h30 da manhã, missa na Matriz de Saudade. 9 horas, missa e batizados na Matriz de Sulina. 10h30, missa na linha Jardim. E 19 horas, a missa na comunidade do Biguá. Essa é a programação, então, que nós temos para esta semana, onde nós queremos pedir, pela intercessão de Nossa Senhora Aparecida, padroeira do Brasil, a bênção sobre nós, nossas famílias, nossas comunidades. Deus que é Pai, Filho e Espírito Santo. Amém.
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0: 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Manda aí, nome completo para participar. É daqui a pouquinho o sorteio.
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1: Por falar em chapelão, Machado Velho, deixa com nós que o chapéu é grande e nós cantemos bonito pra ti, compadre. 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
1: 11 horas 41 minutos, Machado e Marcelo Dutier. 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
1: 11 horas 43 minutos.
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3: Nossa FM, 11 horas e 48 minutos, 11h48, e agora é a hora do sorteio aqui, né? Você que mandou o nome aí do seu filho, mandou o nome completo para concorrer aqui a sexta, Dia das Crianças. Para tudo, dá mais volume no rádio, a hora é agora.

Vamos lá então, vamos lá então. Muita gente mandou o nome, muita gente está no bolo aqui. E atenção para o final do telefone. 3166. 3166, quem leva a cesta? Abner Miguel Vaz de Campos. Abner Miguel Vaz de Campos traz um documento e retira sua cesta aqui na portaria da emissora, tá legal? E assim nós vamos finalizando aqui o nosso Manhã 102 desta terça-feira, 13 de outubro. Fiquem todos com Deus, que é a melhor companhia e que graças a Ele a vida continua. Um abençoado almoço para todo mundo e eu volto 5 da tarde, se Deus quiser, com o Terra Brasil. Uma

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2: Queridos ouvintes do programa de avisos da Paróquia São Francisco de Assis, de Chopinzinho, a nossa saudação franciscana de paz e bem, e os avisos que nós temos. Neste dia 14, às 19h30, na Igreja Matriz, teremos o Terço dos Homens juntamente com as famílias. Retiro da Renovação Carismática Católica da RCC. Convidamos todos para o retiro que vai acontecer nos dias 16, 17 e 18 de outubro, no Centro de Pastoral de Chopinzinho. Ordenação sacerdotal de Frei Luan será no dia 7 de novembro, às 19h, aqui na Igreja Matriz de Chopinzinho. E a primeira missa do Frei Luan será no dia 8, no domingo, às 10 horas da manhã. E as missas que nós temos para o final de semana, dia 16, sexta-feira, às 19 horas, teremos missa no Bugrinho e na Nossa Senhora das Graças. Dia 17, no sábado, às 10 horas, na Fazenda Velha. Às 14h30, no Arroio Bonito. Às 19 horas, na Matriz e no bairro Cristo Rei. Dia 18, no domingo, às 8 horas, a missa da Matriz. Às 10 horas, na linha Mafioletti, e às 19 horas, aqui na Matriz.
3: Olá, paz e bem. Neste mês de outubro, iremos ter algumas mensagens para refletirmos juntos sobre o mês missionário. Maria, estrela da evangelização. Outubro nos coloca diante de Maria como estrela da evangelização. Ela, que trouxe ao mundo a luz verdadeira, continua iluminando nossos passos missionários. Quando contemplamos o Rosário, percebemos que Maria nunca foi espectadora da fé. Ela foi protagonista silenciosa, mulher que acolhe, que caminha, que serve, que anuncia. A missão começa quando deixamos que essa luz toque nossa vida. Maria nos ensina que evangelizar não é falar muito, mas amar muito. É estar presente, é escutar, é perceber o sofrimento do outro e aproximar-se com delicadeza. A missão não é espetáculo, é cuidado. Não é palco, é serviço. Neste mês, somos convidados a olhar para Maria e aprender com ela a ser presença de Deus no mundo. Que o Rosário nos ajude a manter acesa essa luz que não se apaga e que, como ela, sejamos estrelas que apontam sempre para Cristo, o sol que nunca deixa de brilhar.
2: E a bênção de São Francisco, que o Senhor vos abençoe e vos guarde, que lhe mostre a sua face e tenha misericórdia de vós, que lhe volva seu olhar sobre vós, os dê a paz, o bem e toda a graça. Que o Senhor vos abençoe, em nome do Pai, do Filho e do Espírito Santo. Amém. Santo.
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8: 12 horas e 10 minutos.
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15: Agora são 12 horas e 12 minutos. Boa tarde, amigos e amigas de Shoppingzinho Região. Hoje é terça-feira, dia 13 de outubro. Estamos iniciando o Rotativa 102, apresentação Marcos Ferreira. Para hoje, segundo o CIMEPAR, tem previsão de 30 milímetros de chuva. Mínima prevista para hoje 17, a máxima 21 graus. Sergio informa as manchetes. A Associação Comercial de Pato Branco cobra estudos antes do novo aeroporto regional do Sudoeste. Deslizamento de terra atinge residência e acende alerta em Saudade do Iguaçu. Hoje à noite tem Campo Mourão e Acel Chopinzinho pelo Paranaense Sub-20. Acel se prepara para o primeiro confronto contra o Sport Recife na próxima sexta-feira pela Liga Silver. Helicóptero da Força Aérea Brasileira faz pouso de emergência no interior do Candói. Homem morre e irmão fica gravemente ferido por golpes de faca em Vitorino. Colisão frontal na PR-475 em São Jorge do Oeste deixa um morto e três feridos. Mulher grávida de 7 meses é agredida pelo marido em Coronel Vivido, o qual foi preso. 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
15: 12:14. Mais informações da previsão do tempo para hoje e para a semana com Leonardo Furlan.
17: A terça-feira começa sob a presença de chuvas e tempestades em todas as regiões paranaenses. Chuvas que acometem principalmente o oeste, noroeste, norte e norte pioneiro, com raios, rajadas de vento e possibilidade para queda de granizo. Essas instabilidades persistem ao longo de todo o dia, principalmente nessas regiões, mas também abrangem o oeste, sudoeste e centro-sul, também a região metropolitana de Curitiba, litoral e Campos Gerais, com menor intensidade, mas também com possibilidade para temporais localizados. Essas instabilidades ocorrem devido à presença de uma extensa área de baixa pressão, perturbações nos médios e altos níveis da atmosfera e um extenso fluxo de calor e umidade que alimenta e serve como combustível para a formação de tempestades em todo o Paraná. Durante a quarta-feira, persistem as instabilidades em todas as regiões paranaenses, com maior intensidade na metade norte, especialmente na divisa com o estado de São Paulo, onde há possibilidade novamente para fortes temporais, com rajadas de vento, queda de granizo e elevada incidência de raios. Quanto às temperaturas, igualmente a esta terça-feira, o aquecimento fica mais expressivo nas regiões de divisa com São Paulo, no noroeste, norte e norte pioneiro, e também no litoral, com possibilidade para aberturas de sol em diferentes momentos do dia, intercalados com pancadas de chuva e temporais. As temperaturas mínimas ficam mais elevadas na metade norte do Paraná e um pouco mais amenas na metade sul, especialmente na divisa com o estado de Santa Catarina. Na quinta-feira e na sexta-feira, as instabilidades começam a reduzir gradualmente sobre o Paraná devido ao deslocamento de um sistema frontal pelo oceano que traz em sua retaguarda uma massa de ar mais fria e seca, trazendo alívio nas instabilidades até mesmo a possibilidade de sol, especialmente nas regiões mais do oeste do estado. As instabilidades reduzem, mas ainda há possibilidade para pancadas de chuva e trovoadas no interior, mas principalmente nas regiões do leste, Campos Gerais e norte pioneiro, onde novamente há possibilidade para temporais localizados com menor intensidade em relação a este início de semana, mas que podem trazer chuvas pontualmente intensas e rajadas de vento localizadas. As temperaturas começam a reduzir gradualmente entre a quinta e a sexta-feira devido ao avanço dessa massa de ar mais fria e seca, trazendo sensação de frio em alguns momentos, principalmente na sexta-feira, quando as temperaturas máximas reduzem no estado, trazendo sensação de frio, principalmente durante a manhã e também no período da tarde, em função dos ventos que sopram do quadrante sul para norte.
15: 12:17. E a Justiça Eleitoral do Paraná começou ontem a preparação das urnas eletrônicas para o segundo turno das eleições. No estado, os eleitores vão escolher apenas presidente da República na disputa entre Flávio Bolsonaro e Lula. Os trabalhos da preparação das urnas seguem até o dia 20 de outubro. Os primeiros fóruns eleitorais que iniciaram os procedimentos foram os de Curitiba, Araucária, Colombo, Francisco Beltrão, Pato Branco e Rebouças. Nesses locais, a geração de mídias e a carga e lacração das urnas começou ontem. No Sudoeste, 15 fóruns eleitorais têm cerimônias marcadas entre os dias 12 e 20 de outubro. Francisco Beltrão e Pato Branco abriram o calendário na região ontem. Capanema e Realeza vão encerrar na próxima terça-feira, dia 20 de outubro. Em Pato Branco, a preparação segue até domingo, dia 18, período mais longo da região. Clevelândia, Mangueirinha e Realeza concentram os procedimentos num único dia. As datas e horários das cerimônias em todos os cartórios eleitorais, além dos endereços dos fóruns do estado, podem ser conferidos no portal Eleições 2026, no site do Tribunal Regional Eleitoral do Paraná, o TRE Paraná. O tribunal também divulgou o cronograma completo de preparação das urnas para o segundo turno. Na primeira etapa, as urnas recebem a mídia de carga usada para gravar os dados do equipamento. Na segunda etapa, as urnas recebem as mídias de votação e de resultados da votação. Os componentes são testados para verificar o funcionamento e a configuração é concluída com todos os dados necessários para o dia da eleição. Na terceira etapa, depois de receber os dados, ser configurada e testada, a urna é lacrada fisicamente. O cronograma que teve início ontem segue hoje em Barracão. Barracão, o trabalho de preparação e lacração das urnas acontece hoje e amanhã. Em Palmas, hoje, amanhã e quinta, 3 dias em Palmas. Em Clevelândia, teremos o trabalho de preparação das urnas somente no dia de amanhã, dia 14. São João, amanhã, dia 14, e quinta-feira, dia 15. No município de Mangueirinha, quinta-feira, dia 15. Aqui no município de Chopinzinho, a lacração deve ocorrer na comarca, né, de Chopinzinho, que envolve também Saudade do Iguaçu, será quinta e sexta, dias 15 e 16, a partir das 9 horas da manhã. Santo Antônio do Sudoeste, também na quinta e sexta, dias 15 e 16, às 9:30 da manhã. Marmeleiro, também dias 15 e 16, quinta e sexta, às 10 horas. Coronel Vivida será na sexta e sábado, dias 16 e 17 de outubro, às 13 horas. Dois Vizinhos, de 17 a 19. 17, 18 e 19, 3 dias no município de Dois Vizinhos, a partir das 8 da manhã. Em Salto do Lontra, dias 17 e 18, às 9 da manhã. Capanema, dias 19 e 20, às 8:30. E Realeza, no dia 20, às 8 horas da manhã. Esse é o cronograma para os 15 municípios aqui na região do trabalho de preparação e lacração das urnas, que começou ontem. 12 horas e 21 minutos. O AgriShow 2026 em Dois Vizinhos será realizado de 25 a 29 de novembro no Parque de Exposições com entrada gratuita. A organização confirmou os shows das 4 noites com Mariana e Matheus, Danilo e Davi, Fiduma e Jeca, Eduarda Constantino, Anthony e Gabriel e Vovô James. As apresentações começam na quarta-feira, dia 25, com a dupla Mariana e Matheus. Na quinta-feira, dia 26, o palco recebe Danilo e Davi. A sexta-feira, dia 27, terá 2 atrações, a dupla Fiduma e Jeca e a cantora Eduarda Constantino. No sábado, dia 28, a programação será dedicada ao aniversário de Dois Vizinhos e sobem ao palco a dupla Anthony Gabriel e Vovô James. Portanto, essa programação, né, que começa no dia 25 de novembro. Segundo a organização, o evento deve movimentar o comércio, a rede hoteleira e os restaurantes em Dois Vizinhos, além de receber visitantes de outras cidades da região. O AgroShow também busca aproximar a comunidade do setor produtivo. Serão 5 dias de evento e 4 noites de shows. A programação das demais atividades do AgroShow 2026 será divulgada pelos canais oficiais do evento. Agora são 12 horas e 22 minutos. Depois do intervalo comercial, a Associação Comercial de Pato Branco cobra estudo antes do novo aeroporto regional.
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15: Agora são 12 horas e 23 minutos. A Associação Empresarial de Pato Branco está cobrando um estudo independente antes de qualquer decisão sobre o Aeroporto Regional do Sudoeste do Paraná, previsto para a linha Buriti, no município de Renascença. Em documento assinado no último dia 6 de outubro, a entidade defende fortalecer o Aeroporto de Pato Branco, que já está em ampliação. O posicionamento é assinado pelo presidente da Associação Comercial Empresarial de Pato Branco, Ivan Roberto Orlandini Gonçalves. O local, em Renascença, fica a cerca de 22 quilômetros de Pato Branco e o projeto é discutido há mais de 20 anos. Naquela época, a proposta fazia sentido. Hoje, os fatos mudaram, disse o documento. Segundo a entidade, o Aeroporto Regional de Pato Branco está certificado em operação e em processo de ampliação. Em junho desse ano, a Prefeitura emitiu a ordem de serviço para o novo terminal de passageiros, com investimento de aproximadamente 30 milhões de reais. Também estão previstos taxiway, ampliação da pista e outras melhorias operacionais. Para a Associação Comercial e Empresarial de Pato Branco, os avanços são resultados de anos de articulação entre lideranças, empresários, poder público e a comunidade do Sudoeste. A associação questiona por que desconsiderar essas conquistas para começar do zero. A pouco mais de 20 quilômetros, um aeroporto que já opera e recebe investimentos. O projeto em Renascença voltou ao debate com a proposta de um terminal de cargas. A Associação Comercial de Pato Branco afirma que, antes de qualquer decisão, é preciso apresentar dados. Nós não somos contra investir, somos contra investir sem comprovar. Se a justificativa é carga, mostrem a carga, diz o texto. A entidade lista as perguntas que, segundo ela, ainda não tem respostas. Qual é a demanda real do transporte aéreo de cargas? Quais empresas utilizam os serviços? Quais produtos e destinos justificariam a operação? Há operadores interessados? Qual o investimento total, o custo da operação e o retorno econômico esperado? Sem estas respostas, não há projeto, há apenas uma obra, diz a associação. A Associação Comercial Empresarial de Pato Branco argumenta que o Sudoeste é uma região industrial e produtiva e que os grandes volumes de produção não dependem só do transporte aéreo. Por isso, defende que qualquer estudo de logística regional compare três caminhos. São eles a implantação de um novo aeroporto, a ampliação do Aeroporto Regional de Pato Branco e o avanço da ferrovia pelo Sudoeste, conectando os principais polos produtivos. A questão não é qual município recebe a obra, é qual combinação de investimentos entrega maior retorno para a região, afirma o documento. A entidade, que tem mais de 65 anos de atuação em Pato Branco e no Sudoeste, defende um estudo técnico, econômico e logístico atualizado e independente. Segundo a Associação Comercial de Pato Branco, o estudo deve apresentar a capacidade futura do aeroporto existente, o custo da ampliação, a demanda real de passageiros e cargas e o investimento necessário para uma nova estrutura. Também deve incluir custos de operação, existência de operadores interessados, impacto econômico de cada alternativa e potencial ferroviário da região. A associação não descarta o novo aeroporto. Se um novo aeroporto tiver viabilidade superior, que os estudos demonstrem. Se houver demanda para um terminal de cargas, que os números comprovem, diz o texto. O documento termina com uma crítica ao tempo do projeto. Mas o desenvolvimento de 2026 precisa ser decidido com dados de 2026, não com projeto desenhado há 24 anos atrás, diz o documento. 12 horas e 27 minutos. E as fortes chuvas registradas nas últimas horas, praticamente em toda a região, provocaram um deslizamento de terra no bairro Colina, no município de Saudade do Iguaçu, que gerou preocupação nos moradores e na comunidade saudadense. Parte da lateral da via asfaltada cedeu, provocando um deslizamento de terra, lama e árvores sobre uma residência localizada abaixo do trecho afetado. A situação preocupa os moradores lá da região, devido ao risco de novos deslizamentos, principalmente se as chuvas persistirem, como tem previsão. Estamos, inclusive, buscando mais informações junto à Defesa Civil do município para verificar a extensão dos danos e a possível necessidade de retirada preventiva de moradores dessa área de risco. Até o momento, não há informações confirmadas sobre feridos ou famílias desalojadas em Saudade do Iguaçu. Mas a orientação é para que os moradores evitem se aproximar da área atingida diante do risco de novos desmoronamentos em função das fortes chuvas que vem caindo nos últimos dias. Previsão também para hoje e para os próximos dias na região. 12 horas e 29 minutos. Em andamento, 17º Plano Diocesano de Ação Evangelizadora na Diocese de Palmas e Francisco Beltrão. Detalhes com Luiz Carlos Bittencourt.
0: A Diocese de Palmas Francisco Beltrão continua a caminhada sinodal a partir do 17º Plano da Ação Evangelizadora para o período 2025 a 2030. Diz Padre Gelonê Pedro Miller, coordenador diocesano da Ação Evangelizadora, que o trabalho segue em comunhão com as diretrizes gerais da Ação Evangelizadora da Igreja no Brasil. A implementação do plano significa formar as comissões para os grupos focais, temas de fronteiras e de grupos temáticos.
21: E assim, para que o nosso plano seja acolhido, seja estudado, nossas paróquias têm, desde o plano, feito esta caminhada de olhar para a paróquia, de caminhar na paróquia com a ação evangelizadora a partir do nosso 17º plano de ação evangelizadora. Ao longo deste ano, várias comissões nós já constituímos, várias comissões já estão trabalhando, as comissões dos grupos focais, clero, vida religiosa, adolescentes, jovens, pessoas com deficiência, idosos, educação, os educadores e também a imprensa, os que trabalham no serviço da comunicação. Esses são os grupos focais que todas as pastorais, movimentos vinculados foram convidados e foi formada a comissão que agora está estudando, aprofundando o que recolhemos da escuta sinodal e também estudando com documentos, com texto, buscando pessoas naquela área, naqueles temas para aprofundar o estudo e para que aos poucos também esse estudo seja levado com profundidade às nossas lideranças da diocese e cada comissão também vai organizando um planejamento de uma ação concreta para implementarmos o plano na vida concreta, então, das nossas paróquias.
0: No sábado, na Casa de Formação Divino Mestre, em Francisco Beltrão, houve o primeiro encontro da Comissão da Inteligência Artificial e Novas Tecnologias, esclarece Padre Gelonei.
21: Foi um momento importante de reflexão, de entendimento de como essa comissão tem um papel muito especial, profundo, de nos ajudar a entendermos como vamos viver nesse meio sem perdermos nossa dignidade, nossa humanidade, nossos princípios, valores. Então é um cuidado muito especial e a comissão, iniciando esse trabalho, entende como a Igreja pensou bem, assim como outras comissões também entenderam, os convidados a participarem dessas comissões, como a Igreja entendeu bem de ter nesse momento uma palavra, uma orientação, um caminho para todas essas questões que são fundamentais. Então agradecemos a todas as pessoas que estão envolvidas com o nosso plano, os nossos padres religiosos, religiosas, seminaristas ajudando também na formação, as nossas lideranças de todas as pastorais e movimentos e as nossas comunidades que no seu trabalho do dia a dia estão acolhendo este plano e levando adiante.
0: Este foi o padre Gelonei Pedro Miller, coordenador diocesano da Ação Evangelizadora, que falou sobre a implementação do 17º Plano Diocesano da Ação Evangelizadora e a formação das comissões. Luiz Carlos Bittencourt com informações da Pascon Diocesana.
15: 12 horas e 33 minutos. Depois do intervalo, informações do esporte. Hoje à noite tem Campo Mourão e a Cel pelo Paranaense Sub-20.
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15: Cotação agrícola para hoje, feijão carioca, saca de 60 quilos, de R$ 275 a R$ 300. Feijão preto, de R$ 250 a R$ 280. Milho comum, de R$ 52,30 a R$ 58. Soja industrial, de R$ 135,20 a R$ 138. Trigo, de R$ 79 a R$
22: 82. Cotação do mercado agrícola. 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

0: Muito bem, vamos lá com as informações esportivas. Você confere, começo já falando da Cel, né? Os meninos da Cel que tem jogo hoje, como você conferiu na chamada, hoje à noite, né? Tem Campo Mourão e a Cel Shoppingzinho pelo Campeonato Paranaense de Futsal Sub-20 com transmissão pelas redes sociais aqui da nossa FM. Hoje, a partir das 8 da noite, Campo Mourão e a Cel Shoppingzinho, você pode conferir pelo YouTube a partir das 8 da noite direto de Campo Mourão, tá bom? Então, hoje à noite, nós teremos aí o jogo entre Campo Mourão e Shopping. Na verdade, o jogo é às 19 horas, né? Não é às 8, né? Nós temos os outros jogos aqui que é às 8. O da Cel vai ser às 7 horas, né? Mais cedo. Então, só para conferir, confirmar, 19 horas o jogo entre Campo Mourão e Shoppingzinho com transmissão pelo YouTube aqui da nossa FM. Nós temos ainda outros confrontos que estão definidos. Na quinta-feira, depois de amanhã, teremos o Santa Maria Futsal enfrentando o Pato Futsal, quinta-feira, né, dia 15. Hoje também nós temos o São Joséense enfrentando o Ibiporã. Esse jogo, sim, às 8 da noite. Né? O São Joséense e o Ibiporã às 8 da noite. E mais cedo, a Cel, Campo Mourão e a Cel, às 19 horas, o jogo hoje. E amanhã tem Cascavel e Umuarama. São os confrontos desta semana que temos aí nas quartas de final, jogos de ida, né, do Paranaense Sub-20. Hoje, então, Campo Mourão e a Cel, 19 horas. Teremos hoje também, só que às 8 da noite, São Joséense e Ibiporã. Amanhã, Cascavel e Umuarama. E quinta-feira, Santa Maria e Pato, né? São os confrontos que temos aí nos jogos de ida das quartas de final do Paranaense Sub-20. E lembrando que pela Liga Silver, né? Depois aí de uma... A Cel pulou uma fase, né? Como ficou entre os quatro primeiros, mas já vai entrar em quadra nesta semana. Nós teremos nesta semana na Liga Silver a Cel e Sport Recife e a Cel. Sexta-feira, né, dia 16, lá no Recife, são Sport Recife e a Cel. Então, sexta-feira, lá no Recife vai ser o jogo, né? Com transmissão pelo canal da LNF, né? Da Liga Nacional. E depois, dia 23, o jogo de volta aqui no Dionísio Temona. É mata-mata, né? Então, a Cel vai tentar buscar um bom resultado, no mínimo um empate, mas se der uma vitória lá, né, para trazer a vantagem para o jogo de volta semana que vem no Dionísio Temona, aqui em Shoppingzinho. É a Cel que busca o acesso, né, para a Liga Gold, né, primeira divisão da Liga Nacional. Lembrando que os dois primeiros colocados, os que decidem o título da Liga Silver, já estão com vaga garantida na Liga Gold o ano que vem. O terceiro lugar da Liga Silver vai disputar com o Marreco, que ficou em último na Liga Gold, né, na fase de classificação. Então, o terceiro da Liga Silver disputa com o Marreco uma terceira vaga, né? Quem vencer sobe para a Liga Gold, quem perder fica na Liga Silver, né? Se for o Marreco que perde, é rebaixado para a Liga Silver, né? Se for o terceiro que já está na Liga Silver, né, perder para o Marreco, continua na Liga Silver, né, mas é desta forma. Então, são três que sobem para a Liga Gold no ano que vem, né, e é o objetivo principal da Cel, né, tá focado, é importante, a Série Ouro é importante, né, perdeu em casa para o Pato, vai tentar buscar uma, reverter lá em Pato Branco no próximo dia 30, mas o foco principal é na Liga, né, o acesso para a Liga Gold no ano que vem. Então, o técnico Daniel trabalha aí com a rapaziada aí já avisando esse jogo, né, da próxima sexta-feira lá no Recife, né, contra a equipe do Sport. 12 horas e 43 minutos.
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0: Muito bem, e só para ajustar aqui, né? A chamada aí tá com o horário errado, né? Nós recebemos uma informação que seria às 20, mas na verdade lá no site da federação tá às 19 horas, então, né? Não é às 8, é às 7 da noite o jogo no Campo Mourão e a Cell Shoppingzinho, com transmissão pelo YouTube e pelo Facebook da nossa FM, tá bom? A partir das 7 da noite hoje você pode acompanhar esse jogo lá direto de Campo Mourão.
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0: Informações policiais. Olha, antes de eu chamar o Evandro Artuzzi com as informações, o que teve de ocorrências na região. Ontem teve um homicídio em Vitorino, né? Um irmão foi morto a facada e outro foi defender o irmão, acabou ficando gravemente ferido também ontem à noite lá no centro de Vitorino. São Jorge do Oeste, um acidente de trânsito com óbito também ontem à noite. E muitas outras ocorrências aqui na região que o Evandro já vai trazer a informação. Deixa eu falar uma

0: pessoas realmente têm que ter muito cuidado, né? É um perigo muito grande, as crianças vão brincar em campo de futebol, até em quadra, né? De futsal, quadras esportivas, e acabam se pendurando lá nas traves. E é fácil, né? Não é difícil virar, e se cair em cima da criança é muito perigoso. E esse fato aconteceu lá na região dos Campos Gerais do Paraná, próximo lá no município de Imbaú. Foi domingo, durante a festa de comemoração do Dia das Crianças, gente. Uma menina de 3 aninhos de idade morreu após ser atingida por uma trave de futebol durante uma festa em comemoração do Dia das Crianças, domingo, em Imbaú, nos Campos Gerais, aqui do Paraná. A vítima foi identificada como Heloíse da Silva Cruz, 3 aninhos de idade. Conforme a polícia, a festa estava sendo realizada no Campo do Bonifácio, como é conhecido, durante o evento que acontecia na comunidade local. A trave teria atingido a criança na região do abdômen, né, na região abdominal da criança. Ela chegou a ser socorrida pelos pais, foi levada para uma unidade de saúde, mas não resistiu. A polícia informou que está investigando o caso e afirma que testemunhas agora serão ouvidas para auxiliar na apuração de eventuais responsabilidades. Em nota, inclusive, a prefeitura de Imbaú manifestou solidariedade à família e aos amigos da criança. Além disso, o município cancelou a programação que estava prevista para ontem, em comemoração do Dia da Criança, né? Que tragédia! Menina de 3 aninhos de idade acabou perdendo a vida quando uma trave de um campo de futebol caiu, né, atingiu a região do abdômen da menina. Foi levado para o hospital, não resistiu e veio a óbito. Serve de alerta, né, gente? Tem que tomar muito cuidado, porque não é o primeiro caso que acontece dessa situação, né? Já vi várias e várias outras situações, inclusive de pessoas que perdem a vida, pessoas que sobrevivem também, mas o perigo é muito grande, tem que tomar cuidado, né? Então, principalmente quando crianças estão brincando em campos de futebol, né? Então fica de alerta também. Vamos lá, Evandro Artuzzi, com as informações. Boa tarde, Evandro.
1: Olá, boa tarde, Ferreira. Boa tarde a todos. Trazendo aqui as informações da Segurança Pública Regional no oferecimento da Loja Paranaense Pedreira Candói e Guilherme de Colchões. 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E a Polícia Militar ontem fez uma apreensão de droga na rodoviária municipal de Pato Branco, lá no bairro Menino Deus, durante abordagem a um ônibus e fiscalização nas bagagens. O cão farejador aí da equipe de operações com cães indicou para a presença de droga em uma das bagagens. Foi feita a abertura e localizada lá uma pequena quantidade de maconha, que segundo declarou o proprietário da bagagem, seria apenas para consumo pessoal, visto a pequena quantidade. Ele foi autuado num termo circunstanciado e posteriormente foi liberado para os procedimentos, né? Vai ter que comparecer aí em juízo para prestar esclarecimentos, mas foi liberado por conta aí de se tratar de apenas uma pequena quantidade que seria para uso pessoal. Em Coronel Vivida, a 1h30 da madrugada desta terça-feira, uma mulher grávida de 7 meses foi agredida pelo marido. A situação foi registrada pela Polícia Militar, que ao chegar na residência, foi recebida aí na porta pelo morador, o qual tentou justificar os gritos da mulher, alegando que a esposa teria apenas caído na calçada molhada. No entanto, a mulher saiu da residência chorando e desmentiu a versão do companheiro, relatando que ela tinha sido vítima de agressões físicas. Segundo o relato, o companheiro teve uma crise de fúria, quebrou o celular dela e lhe agrediu com soco, uma mordida no braço e ainda lhe arrastou pelo cabelo até a área externa da casa. Por conta das evidências e do relato, o homem recebeu voz de prisão e foi encaminhado à central de flagrantes da Polícia Civil. A vítima, que apresentava fortes dores abdominais devido à gravidez avançada, foi encaminhada para o pronto atendimento de Coronel Vivida e posteriormente seria transferida para um centro médico especializado em Pato Branco devido à gravidade e à complexidade da situação, né, porque uma gravidez de 7 meses já é bastante avançada e ela foi vítima de agressão, né? Então estava reclamando, foi conduzida. Em Vitorino, uma briga após um acidente de trânsito terminou com um morto e outro gravemente ferido. Dois irmãos, né, foram esfaqueados. O fato ocorreu ontem por volta

0: entre as 18h30 lá na área central de Vitorino, né? Segundo a Polícia Militar, a briga aconteceu num estabelecimento comercial e terminou então com um homem morto, né, esfaqueado, que seria o Arlindo Francescon, de aproximadamente 63 anos de idade, e o irmão dele ficou gravemente ferido e encontra-se hospitalizado. De acordo com informações da Polícia Militar, a confusão teria começado após uma colisão entre veículos. Após esse desentendimento inicial, um dos homens envolvidos no acidente se afastou, mas retornou momentos depois armado com uma faca e atacou os dois irmãos. Na sequência, ele fugiu. A Polícia Militar fez buscas, porém não conseguiu localizar o autor do crime, que teria pulado, inclusive, dentro de um rio e acabou fugindo lá das equipes policiais. A morte deste homem, que foi atingido aí na região do peito, na região do coração, foi confirmada por médicos do SAMU. Já o irmão dele foi socorrido, gravemente ferido, por familiares, encaminhado até a unidade de saúde de Vitorino e posteriormente transferido a Pato Branco, onde permanece hospitalizado. A Polícia Militar isolou o local para perícia da criminalística e, posteriormente, o corpo de Arlindo foi removido ao serviço médico legal da cidade de Pato Branco, né? Infelizmente, esse crime ontem, motivado aí por um acidente de trânsito, né? Acabaram se desentendendo lá, brigando por conta do acidente, e um dos envolvidos, infelizmente, se armou com uma faca e acabou então atingindo os dois irmãos. Um deles, infelizmente, né, o Arlindo Francescon, não resistiu, vindo a óbito, né? A Polícia Civil está trabalhando neste caso, né, já tem aí as informações relacionadas, né, ao crime, e a autoria, né, está trabalhando para tentar localizar o suspeito. A vítima, então, é o Arlindo Reinaldo Francescon. A idade dele, 63 anos de idade, foi confirmada aí no Instituto Médico Legal de Pato Branco. Infelizmente, mais um crime, mais uma situação registrada em Vitorino, aqui na região sudoeste do Paraná. Polícia Militar registra ocorrências na região de Francisco Beltrão nas últimas horas, durante o feriado da Padroeira, Dia das Crianças. Segundo o 21º Batalhão, foram verificadas aí situações, ocorrências no trânsito lá no perímetro urbano de Francisco Beltrão, e também teve outras ocorrências que movimentaram a Polícia Militar. Daqui a pouquinho a gente traz as informações, porque antes eu quero falar de um acidente de trânsito que infelizmente tirou a vida de um homem de 32 anos e deixou outras pessoas feridas, pelo menos 4 pessoas feridas, entre elas uma criança, ontem no início da noite em São Jorge do Oeste, né? Por volta das 7h30 da noite foi registrado um acidente, uma batida frontal na PR-475, lá próximo ao loteamento Batistela, ainda no perímetro urbano de São Jorge do Oeste. Essa colisão envolveu um Volkswagen Virtus e um Corsa. No Virtus estavam 3 mulheres adultas e uma criança de colo. Com o impacto, duas pessoas, uma mulher e uma criança, foram inicialmente socorridos por populares, enquanto as outras 2 mulheres receberam atendimento da equipe da Secretaria Municipal de Saúde lá de São Jorge do Oeste. As 4 vítimas foram encaminhadas ao pronto atendimento municipal. Já o condutor do Corsa, Edenilson da Silva, de 32 anos, infelizmente não resistiu e veio a óbito, morreu no local do acidente, né? Foi feito lá o isolamento da Polícia Militar até a chegada da Polícia Rodoviária Estadual, da criminalística, e posterior aí, depois da perícia, o corpo de Edenilson da Silva, 32 anos, foi recolhido ao serviço médico legal da cidade de Francisco Beltrão para a necrópsia e, posteriormente, a liberação à família para os atos fúnebres, né? Infelizmente, esse acidente aí ontem, ali no trecho da PR-475, que corta o perímetro urbano de São Jorge do Oeste. A Brigada Comunitária lá de São Jorge também foi acionada aí para o atendimento desta ocorrência. 4 pessoas feridas e uma vítima fatal neste acidente. Na região de Francisco Beltrão, então, de acordo com o 21º Batalhão, ontem foi recuperada uma motocicleta lá em Realeza, 1h30 da tarde. A Polícia Militar abordou uma moto ocupada por dois homens de nacionalidade argentina. O passageiro não fazia uso de capacete e o condutor declarou que não era habilitado. Ele também informou que a moto não era sua e pertencia a um amigo. Em consulta ao sistema da Secretaria de Segurança, foi verificado que a moto apresentava registro de furto que ocorreu em fevereiro deste ano em um outro município da região. O passageiro foi identificado e liberado, já o condutor foi preso e encaminhado até a delegacia da Polícia Civil, onde também foi feita a entrega da moto, produto de furto. Situação registrada lá em Realeza nas últimas horas. A polícia registrou aí em dois vizinhos também nas últimas horas uma situação aí de morte, né? Segundo as informações, um rapaz foi encontrado morto lá no interior de dois vizinhos ontem, né? Segundo informação aí da polícia, um rapaz de 19 anos foi encontrado morto lá na comunidade do São José do Canoas, no interior de dois vizinhos. A polícia militar foi até o local por volta das 6:30 da tarde, juntamente com o Corpo de Bombeiros, para verificar a situação. Acabou constatando o óbito, pós conclusão de todos os trabalhos envolvendo polícia militar, civil e criminalística, o corpo deste jovem foi recolhido ao serviço médico legal da cidade de Francisco Beltrão. Não foi divulgada a identidade, tampouco as causas, né, da morte, né? Isso tudo está sendo averiguado, apurado lá pela polícia civil de dois vizinhos. Essas são as informações da polícia militar aqui na região sudoeste, também da polícia rodoviária estadual. E agora a gente vai falar da defesa civil, porque muitos problemas têm sido ocasionados em toda a nossa região por conta desse excesso de chuvas, né? Vários dias com chuva, previsão é de que ela continue ainda, e em vários municípios aí muitos problemas ocasionados, inclusive em Saudade do Iguaçu. A Coordenadoria Municipal da Defesa Civil foi acionada também por conta de desmoronamentos, de deslizamentos que acabaram ocasionando problemas para a população, né? Eu estou em contato nesse momento com a Joelsa Paulina Zanoni, que é a coordenadora municipal da Defesa Civil e que vai conversar com a gente. Joelsa, eu gostaria de saber, né, o que que de fato aconteceu. Teve um deslizamento aí de terra. O que foi constatado pela Defesa Civil durante a vistoria?
1: Olá. Então, assim, ontem por volta das 21h47 eu recebi uma ligação solicitando uma vistoria no local, ali numa residência, que ocorreu um deslizamento ali. Chegou até o fundo da casa, na parede, não cobriu, não chegou a afetar a residência no momento. Só a parte externa, de trás da casa. E fizemos ali a vistoria, prestamos ali os primeiros atendimentos. E hoje pela manhã nós tivemos melhor uma viabilidade, né? Para ver, porque de noite no escuro nós não tínhamos a noção de como tinha mexido ali a massa. Mas teve deslizamento ali, já pedimos para duas famílias fazer evacuação da residência, né? Que tem um risco de mais deslizamentos por causa da quantidade de chuva. E ali é uma área de atenção, aproximadamente 700 metros ali, a área de atenção. Então, a gente está monitorando. Esse ano também já foi feito um laudo com geólogo. E hoje já solicitei novamente que os geólogos compareçam no nosso município aqui, juntamente com a Defesa Civil do Estado, para nós realizar outro laudo.
0: Em que local foi constatada essa situação, Joelsa?
1: Fica localizado ali na rua José Valentim. Ali tem uma área de atenção bem grande, né? Sempre teve ali um deslizamento ali, então ali é uma área de atenção. Está no nosso placom, bem na entrada ali da rua José Chardozinho.
0: Seria no alto da colina, é isso?
1: Isso, é para baixo. O alto da colina onde vai no asfalto, né? E daí fica para a parte de baixo, fica por centro, não vai subindo por colina. A barreira que teve ali a movimentação da massa é subindo por colina no asfalto. A residência fica para a parte de baixo ali do asfalto.
0: Qual que é a orientação para os demais moradores dessa região, Joelson?
1: Ali, os moradores ali, eles têm que ter bastante cuidado agora, porque vai chover bastante. Se eles verem que tá tendo deslizamento, tá mexendo no solo, que entre em contato com a Defesa Civil ali para nós prestar ali os atendimentos ali, registrar as ocorrências ali no FID da Defesa Civil do Estado, E ter bastante atenção e cuidado agora nesse momento, porque vai chover bastante até quinta-feira. Então, eu peço que tenham atenção e liguem para o bombeiro, liguem para a Defesa Civil, liguem para os secretários aqui do nosso município, podem ligar para o prefeito também. Todos estão de prontidão ali, vão atender a população de imediato.
0: Além desse problema aí na cidade, algum outro problema registrado no interior do município também por conta desse excesso de chuvas?
1: Sim, bastante árvores caídas nas vias. A Secretaria de Viação está trabalhando ali, está fazendo a retirada dessas árvores. E daí teve a ocorrência que foi aquele sinistro do vendaval, que foi domingo passado, que teve mais de 120 residências ali atingidas ali. Aí teve destelhamento, o município prestou o atendimento, né? Deu a contrapartida, não precisamos fazer decretação. E o prefeito decidiu fazer a contrapartida e não decretar calamidade, só foi uma emergência.
0: Tá certo, Joelsa. Obrigado pela sua informação. Qualquer novidade aí que queira, né, repassar para a comunidade, estamos à disposição.
1: Tá bom, agradeço. Eu só gostaria de pedir para a população que vai subir ou descer ali para o alto da colina que tenha muito cuidado, andem devagar ali no, nos carros, porque ali está sinalizada ali a pista. Mas tem que ter bastante cuidado e atenção. Muito obrigada.
0: Conversei aqui com a Joelsa Paulina Zanoni, coordenadora municipal da Defesa Civil de Soldado do Iguaçu, portanto, registro de deslizamento de terra que acabou atingindo ali pelo menos duas residências e outras estão em situação de vulnerabilidade na região do Alto da Colina. Então, importante que você, morador dessa região aí em Soldado do Iguaçu, tenha muito cuidado, muita atenção e, como disse a Joelsa, qualquer problema, qualquer emergência, acionar rapidamente a Coordenadoria Municipal da Defesa Civil, o Corpo de Bombeiros, as equipes aí que estão de prontidão para o atendimento. Eu vou para o intervalo e volto já já com a sequência de informações trazendo as notícias da região Centro-Sul paranaense.
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5: 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Nas últimas horas, na região de Laranjeiras do Sul, por parte da Polícia Militar, ocorrências de violência doméstica foram registradas, né? Pelo menos 2 casos atendidos, um deles em Laranjeiras do Sul e o outro fato ocorreu lá em Nova Laranjeiras. Em Laranjeiras do Sul, foi ontem, durante a madrugada, no bairro São Francisco, Polícia Militar foi acionada e, ao chegar no local, manteve contato com um adolescente de 17 anos, que seria o filho da vítima. Ele informou que o pai chegou em casa bêbado, alterado e ameaçando todos que estavam no local com pedaços de madeira. Em contato com a vítima, né, com a esposa, ela confirmou os fatos e disse que o marido teria entrado em luta corporal com o filho. O adolescente posteriormente se apoderou de um galho de árvore com a intenção de agredir a todos que estavam lá na residência. Ela contou ainda que episódios semelhantes já teriam ocorrido anteriormente e que o suspeito não aceita o término do relacionamento e por isso ela teme aí pela própria integridade física e pela segurança dos filhos menores. Manifestou interesse na medida protetiva de urgência. O autor foi detido e encaminhado até a delegacia da Polícia Civil para providências legais e cabíveis. Em Nova Laranjeiras também, caso de violência doméstica, ontem 7:20 da noite, a Polícia Militar foi chamada até a unidade básica de saúde, onde deu entrada uma mulher vítima de violência doméstica. Ela informou que teve um desentendimento com o cunhado, que não quis entregar a ela o filho de 7 anos de idade. Isso por conta do estado de embriaguez da vítima. Ou seja, a mulher estava bêbada, agiu corretamente o cunhado. Claro que ele teria agredido aí essa situação, a gente não concorda, né? Agredir a mulher, não concordamos, mas o fato de não entregar o filhinho, a criança de 7 anos, para ela, em virtude da embriaguez, né? Nesse ponto, o cunhado agiu corretamente, né? A mulher não apresentava lesões, foi orientada quanto aos procedimentos legais e cabíveis. Lá em Guarapuava, ontem, na Vila Carne, foi cumprido o mandado de prisão. 6:30 da tarde, Polícia Militar abordou um homem de 33 anos de idade. Durante a abordagem, ele repassou dados de identificação falsos, né? O nome, data de nascimento e a filiação de uma outra pessoa para tentar enganar a polícia. Mas não deu certo, né? A polícia conseguiu descobrir o seu verdadeiro nome, a verdadeira identidade, e constatou que ele estava com mandado de prisão em aberto por crimes de tráfico e associação ao tráfico de drogas. Foi encaminhado à cadeia pública local. Em Reserva do Iguaçu, idoso tem casa arrombada e dinheiro furtado. Foi ontem, por volta das 3 horas da tarde, a Polícia Militar foi acionada por um senhor de 72 anos, lá no interior do município. Ele disse que saiu e, quando retornou, encontrou a porta da frente arrombada, percebendo aí o furto de uma quantia em dinheiro. O mesmo foi orientado quanto aos procedimentos a serem adotados. Em Campina do Simão também, a Polícia Militar cumpriu o mandado de prisão ontem, 5:40 da tarde. Foi abordado um rapaz de 23 anos de idade, verificado que ele estava com o mandado de prisão em aberto, sendo então conduzido até a cadeia pública de Guarapuava, onde permanece recolhido à disposição da Justiça. 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Segue hospitalizado em Guarapuava o homem vítima de um atropelamento em Reserva do Iguaçu, ali na região próxima à cooperativa Coamo, né? No domingo teve um atropelamento, né? A vítima, este homem de 31 anos, foi encontrado com ferimentos gravíssimos, estava aí na marginal da rodovia. Ele foi localizado por romeiros que estavam indo até o santuário aí do Passo da Reserva, fizeram um acionamento lá do pessoal da Secretaria de Saúde de Reserva do Iguaçu, que prestou o devido atendimento e fez o encaminhamento da vítima, o Anderson dos Santos, até Casa Hospitalar de Candói. Só que devido a gravidade dos ferimentos, principalmente na cabeça, ele foi transferido lá para o Hospital Santa Teresa de Guarapuava, onde encontra-se na UTI, devido aí a traumatismo craniano que ele sofreu. Está na UTI do Hospital Santa Teresa, lá em Guarapuava, o Anderson dos Santos, de 31 anos de idade, né? Torcemos aí pela sua recuperação. Segundo informações, ontem também teve um atropelamento ali na região da Vila Copel, onde uma pedestre, uma romeira, teria sido atropelada, né? Não temos aí detalhes dessa situação, mas um ouvinte aí de Foz do Jordão nos relatou hoje pela manhã que teve também esse atropelamento de uma mulher ontem que seguia lá para a região do Santuário do Passo da Reserva. O movimento é bastante intenso, né? Principalmente no dia 11 e no próprio dia 12, de romeiros, de fiéis que vão até o santuário. Inclusive ontem a gente chamava a atenção dos motoristas para ter cuidado, para redobrar a atenção, e a informação é que uma mulher foi atropelada ali na região da Vila Copel, né? Não temos informação se foi grave ou não, mas teria acontecido este atropelamento. Caminhonete é destruída por fogo no interior de Candói, ali na região da Cachoeira, né? No asfalto que liga a BR-373 até a comunidade da Cachoeira. Ontem à tarde, a Brigada Comunitária foi acionada por conta de um incêndio que acabou atingindo e destruindo uma caminhonete D10 de cor verde com placa de Chopinzinho. Não foi localizado ninguém lá no local, né? Não havia ninguém que se apresentou lá como responsável. Os integrantes aí da Brigada Comunitária efetuaram o combate, né? Apagaram as chamas, mas a caminhonete já havia sido destruída quase que em sua totalidade, né? Foi feito aí o combate a este incêndio, não localizado o proprietário ontem. Hoje pela manhã eu conversei com agentes da Brigada Comunitária do Candói e também me informaram que não houve ninguém que se apresentou como proprietário deste veículo que foi consumido pelo fogo ali na região da Cachoeira ontem. Já na Ilha do Cavernoso, moradores ontem à tarde foram surpreendidos com a presença de um helicóptero da FAB, a Força Aérea Brasileira. Esse helicóptero fez um pouso emergencial ali na região da Ilha do Cavernoso por conta das condições climáticas. O helicóptero, ocupado por vários militares, teria saído de Chapecó, Santa Catarina, com destino a Maringá, no noroeste do estado, mas devido à neblina e à chuva forte, o piloto optou por fazer um pouso emergencial ali na Ilha do Cavernoso. Isso por volta das 16h30. Os militares permaneceram ali, o helicóptero permaneceu até por volta das 17h20, quando abriu o tempo, aí ele decolou e seguiu o seu destino, que seria a cidade de Maringá, na região noroeste, né? Os moradores ali foram surpreendidos por esta aeronave, né? Por medida de segurança, os militares optaram por fazer esse pouso aí devido à falta de visibilidade por conta da neblina e da chuva forte. Agiram corretamente, né? Diante aí de todo o cenário que é registrado de instabilidade e do acidente que recentemente aconteceu com o helicóptero do cantor Rick, agiram corretamente esses militares da Força Aérea Brasileira. Também, no sábado, teve um helicóptero que pousou em Mangueirinha, né? Um helicóptero que seguia até Chapecó, Santa Catarina, fez um pouso emergencial ali na propriedade da família Castanha, no interior de Mangueirinha, pela mesma situação, né? Falta de visibilidade e chuva forte. Então, os pilotos de helicópteros estão se precavendo agora, depois daquele acidente com o cantor Rick, estão se precavendo aí em dias de chuva, né? Em dias aí com pouca visibilidade. Essas, portanto, são as informações do feriado de Nossa Senhora Aparecida aí na região centro-sul do Paraná. Nas rodovias daquela região houveram alguns acidentes, mas felizmente nenhum deles com gravidade. Um grande abraço a todos, a gente volta a se encontrar amanhã neste horário.
6: Muito bem, obrigado, Evandro Artuz. Informações do setor policial das últimas 24 horas. 13h17, estamos finalizando a edição de número 13.757 do Rotativa 102 desta terça-feira, 13 de outubro. Volta amanhã nesse mesmo horário. A todos uma boa tarde, até lá.
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11: Olha a hora, gente, são 1h19, 1h19. Alô, você, muito boa tarde. Estamos chegando, estamos começando aqui pela Nossa FM. Mais um programa Top Sertanejo, né, Fê? A partir de agora, vamos juntos até as 15, com a melhor sequência da música nas tardes aqui da Nossa FM. Terça-feira, pra você ligadinha aqui na nossa programação. Terça-feira chuvosa, né? Aliás, não tá sendo muito diferente dos demais dias aí, né? Daqui a pouquinho vamos atualizar a previsão do tempo. 98413-4946. Bora lá, disparar aí a sua indicação. Tá na nossa, tá bom demais, né? Hugo e Guilherme.

0: Nossa FM, 1h32, um breve intervalinho rapidinho, não sai daí, já já tô de volta.
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Nossa FM, 1:37, né? 1:37, você ligado aqui na nossa FM. Vamos juntos até às 15 horas com o melhor da música sertaneja. Um abraço lá pro meu amigo Serginho. O Serginho, o Bodinho e o Arara, né? Pessoal que estão aí no plantio dos eucalipto, né? Alô, Arara! O Arara, o Bodinho e também aí o Serginho, né? Quem mais tá aí? Pessoal que tá no plantio do Pinos, né? Lá no rancho beira de estrada. Alô, Bodinho! Bodinho! Alô, Bodinho! O Bodinho, o Arara e também o Serginho. Tem mais gente? Me passa o nome aí, né? Estão no plantio dos Pinos... Ah, dos Pinos não, né? Dos Eucalipio. Ai, ai, ai. Ô, Bodinho, ei, Bodinho, psiu, vamos lá pra São Luís dar umas vorteadas? Ai, ai, ai. O Serginho que se reencontrou, né, cara? Camisinha que o pessoal tinha furtado lá do bolichão. E, inclusive já arrumou até o pezinho, não o pezinho do Serginho, o pezinho da mesinha. Ai, arrumou já o pezinho, disse que agora vai construir a casinha do cachorrinho. Aí, Serginho, velho, né? Essa semana, se parar de chover, eles vão pagar uma carne pra nós. Os homens não são fracos, viu? Não são fracos. Você ligado aqui na nossa FM. Vamos juntos, né? De segunda a sexta, sempre com o melhor da música sertaneja, né? Essa aqui vai lá pros homens, né? Ah, não, essa não, é outra. Cadê a música aí? Ah, entendi. Essa vai lá pro Bodinho, pro Arara e pro Serginho. Ô, Bodinho, dê uma olhada pro rádio aí. Vê se tu consegue me ver aí. Dê uma olhadinha pro rádio aí. Vê se você consegue me enxergar aí. Ó, ó.

0: Ele morrendo de amor e ela puxou o gatilho. Pá!
1: Ah, não, calma, não fez isso, Adilson, por favor. Ah, não! Não pode ser verdade.
0: Uns modão desse, o cara tomando uma gelada, né? Com esse tempo assim, não tem o que fazer, né? Uma geladinha, um vinho, alguma coisa, não é mesmo, Bodinho? Não é mesmo? Ai, ai, ai. 1h43, olha. Lembrando, você que mandar o seu nome completo, o nome do seu filho, da sua filha, vai concorrer uma cesta. O Dia das Crianças foi ontem, mas ontem nós acabamos aí passando batido. E hoje, então, você que mandar o nome do seu filho, da sua filha, vai concorrer uma cesta aqui da nossa FM.
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0: Diz que o Bodinho, o Arara e o Serginho vão pegar o avião das 9 hoje, ó. Vão dar uma decolada aí por shoppingzinho hoje.

0: que já estão com as passagens compradas. Que vão pegar o avião das 9 e vão cortar o globo. Ai, ai, ai, ai, ai, né?
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0: Já sabe. A música não para, ó. Que essa é de beliscar bem na pontinha do coração, né, Waldir?
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0: Essa é de ouvir batendo o pezinho, né?

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0: 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Embaixo tá meu retorno aqui. Nossa FM, 4 minutinhos faltando para as 14 horas. 4 para as 14, né? Lembrando, manda o nome completo do seu filho, da sua filhona. E para concorrer à sexta, né? Do dia das crianças, né? Então, bora lá. Nome completo aí do seu filhão, da sua filhona, do seu sobrinho, sua sobrinha, para concorrer aqui a sexta, né? Bora lá. Adilson, tá difícil essa chuva, daí você me roda essas músicas plena terça-feira. É, coloca o nome do Matias Ambrosio no sorteio, a Marinês, né? Forte abraço pra Marinês e um abraço também aí pro Matias Ambrosio, né? Tá ligadinho, curtindo aqui a nossa FM. Ana Cláudia de Guarapuava, obrigado pela audiência, pela preferência. Fala, Adilson, tudo certo? Vamos começar devagar essa semana pra não assustar o fígado. Ele vai ter que contar do serviço do show do Panda, né? Um abraço aí pro Artêmio dos Santos, né? Lembrando, viu, gente, domingão tem o Panda aqui em Shoppingzinho. Já comprou o seu ingresso? Ainda não? Bora lá, viu? Bora lá comprar o seu ingresso pra você não ficar de fora, né? Sirlei do Amaral, quero participar do sorteio. Emanuele Gonçalves, na comunidade Invernadinha, né? Um abraço pro meu amigo Esquito. O Lucan, o Caluan, o Wallace e a Fabiola estão participando aqui, né? Estamos trabalhando e ouvindo a nossa FM. Gustavo Cardoso Martins e Laura Cadori. Saudade do Iguaçu, né? Forte abraço, obrigado pela audiência, pela preferência, né? O pessoal tá fazendo o quê aqui? Torresmo?
1: Ó, tô fazendo um torresminho pra almoço.
0: Ei!
1: Uma lenha.
0: Mas aí fica chique, né? Um torresminho assim vai muito bem, né? Ainda mais que esse chovendo uma terça-feira. Torresminho, quero ver não, né? boa tarde, Adilson, coloca o nome dos meus meninos no sorteio. Matheus Teixeira e Marcos Teixeira. Um abraço pra Preta, obrigado pela audiência, pela preferência. Lauren Cecília Moreira, forte abraço. Adriele Aparecida. Ayla Yara Ramos. Quem mais? Alô, boa tarde.
2: Boa tarde, meu amigo Adilson Cândido. Que Deus abençoe o senhor, seu programa, seu
0: trabalho. Bom, Rubens.
2: Que Deus abençoe sua família, todos. Dá um alô pro povo na paz. Estamos curtindo uma chuva maravilhosa. Dá um alô pro povo da Despraiada e Fartura. Tá bom, meu irmão? Tamo junto. Um abraço, até.
0: Um abraço, Rubens. Obrigado pela audiência e pela preferência.
3: Boa tarde, tô ouvindo.
0: Boa tarde, Eva.
3: Muito ouvido, muito maravilhoso. Quero punhar o Matheus e Pedro no sorteio. Os meus netos. Quem fala é Eva Biazek, de Saudade de Iguaçu.
0: Manda o nome completo para nós, viu, gente? Nome completo. A Paula Nogueira tá ligadinha, curtindo aqui o nosso programa, participando. Maria Eduardo da Rosa, Joaquim Miguel da Rosa. São meus sobrinhos. Agradeço, Margarete da Rosa Souza, né? Bora lá, gente. Dá tempo ainda, né? 98413-4946.
4: Boa tarde, Adilson.
0: Boa tarde. Coloca
4: o nome do Henrique Danuso no sorteio.
0: Henrique Danuso. Abraço, Vilmar. Obrigado pela audiência e pela preferência, né? 1:59. 1:59. Chove lá fora e pinga aqui dentro, né?

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Olha, olha, gente, são 2 horas e 14 minutos, 2h14, uma sexta do Dia das Crianças. Manda aí lá no completo do seu filhão, da sua filhã, da sua filhona, né? Sua sobrinha, pra concorrer, viu, gente? Daqui a pouquinho o sorteio. 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Nome completo, viu, gente? Bora lá. Mandar aí o nome completo do seu filhão, de sua filhona, para concorrer aí esta linda cesta do Dia das Crianças, né? Daqui a pouquinho, logo mais próximo do final do nosso programa, sorteio, tá bom? Jorge Mateus.

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1: Eleitor que faltou no primeiro turno pode votar no segundo.
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1: Mais de 33 milhões e 400 mil eleitores deixaram de ir às urnas no domingo dia 4, o que representou uma abstenção de 21,08%, a maior registrada em um primeiro turno de eleições gerais no país desde 1998, quando a Justiça Eleitoral registrou o percentual de 21,5%. Com o segundo turno confirmado para 25 de outubro, esse percentual pode mudar. De acordo com o Tribunal Superior Eleitoral, TSE, cada turno de votação é uma eleição independente. E os eleitores que não votaram no primeiro turno poderão votar normalmente no segundo, desde que estejam com o título regular. No entanto, os eleitores que não foram às urnas no primeiro turno e não justificaram a ausência pelo e-título ainda são obrigados a regularizar a situação eleitoral, mesmo que votem no segundo turno. O prazo vai até 3 de dezembro e a justificativa pode ser apresentada pelo serviço de autoatendimento do site do TSE ou em um cartório eleitoral, com apresentação obrigatória de um documento que comprove o motivo, como um atestado médico ou bilhete aéreo. Eleitores em viagem no exterior têm até 30 dias após o retorno ao Brasil para apresentar a justificativa. Caso more em outro país e vote em uma zona eleitoral do exterior, só é necessário justificar a ausência em eleições presidenciais. Com informações, Evandro Artuzzi.
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4: É, 2 horas e 32 minutos, 2h32, já estamos de volta e vamos dando sequência aqui com o nosso programa Top Sertanejo, para você que tá ligadinho em todo o nosso estadão do Paraná e fora dele também, né? Você que tá aí cortando as nossas rodovias, nos dando uma carona, cuidado redobrado, viu, gente? Está bastante molhada e devagar e sempre, viu, gente? Devagar e sempre, devagar também chega, né? Dirigir com muita atenção. Esses dias de chuvarada aí, né? Fica a dica aqui do nosso programa Top Sertanejo pra você que tá aí ligadinho, curtindo aqui a 102. Resenha do Cabral.

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1: Nossa FM 18 para as 15.
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Nossa FM, 2h47, já o sorteio da sexta, viu, gente? Manda o nome do seu filhão, da sua filhona, ou dos seus sobrinhos, né? Pra concorrer aqui essa linda sexta. Alerta de golpe, tá na nossa, tá bom demais.

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Por favor.

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Olha, agora, gente, são 7 minutinhos faltando aí, faltando 7 minutinhos para as 15 horas, 7 para as 15. Vamos lá pro sorteio, quem leva a cesta do Dia das Crianças de hoje. Só que participou nosso, muito obrigado, né? Maria Antônia dos Santos. Maria Antônia dos Santos pode passar aqui na emissora para retirar aí a sua cesta do Dia das Crianças, né? Maria Antônia dos Santos. As últimas de hoje, um abraço, gente. Volta amanhã na programação da nossa.

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1: 3:02. Alô, alô, meu povo. Oi, gente. Muito boa tarde pra você, baileiro, que se liga aqui na nossa programação na maior potência regional. Nosso clube está no ar, só com bandinhas. É o clube pros baileiros. Então vem pra cá, vem participar no 46 98413 4946. Esse é o nosso contatinho. Manda aquele alô especial, pede sua favorita do bailão. Muito prazer, eu sou a Pamela Fernanda e fico juntinho com vocês até as 5 horas, só com as melhores do Sul. Hoje eu tenho presente pra criançada. Alô, criançada maravilhosa, vem pra cá, porque eu tenho uma cesta presente aqui da nossa FM, é uma cesta recheada de delícias, mais uma caixa de docinhos, uma caixa de brigadeiro pra você, presente da Marli, Salgados Alto Jardins. Beijo, Marli querida, obrigada aí pela nossa parceria. Então, dois presentes pra você. Vem pra cá, mas pra participar, você tem que mandar o nome e sobrenome, né? Coloca a sua idade também e escreve quantos anos a nossa FM vai fazer agora em novembro. É 48 anos, então tem que ter aí na sua mensagem 48 anos da nossa FM e você estará concorrendo, tá bom? Presente da nossa pra você, nossa criança. Bora lá de bailão? Oh.

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0: Tá na nossa, tá bom demais. 3:22. Não sei se você já ouviu essa notícia hoje. Notícia triste também pro nosso Brasilzão. Lembra do Netinho? Aquele cantor maravilhoso da Xé Music, morre aos 60 anos. O artista faleceu hoje em Salvador. Ele sofreu com câncer do sistema linfático e teve quadro de falência renal e disfunção múltipla de órgãos. Então faleceu o cantor Netinho, que cantava Omila, vocês lembram, né? Tantos outros hits maravilhosos, deixou aí sua marca, Omila, Beijo na Boca, Estrela Primavera também, são muitos hits que marcaram a carreira de Netinho. O cantor Netinho será cremado e o velório será restrito a familiares e amigos, né? Que Netinho, então, descanse em paz, fez parte aí da nossa cultura brasileira com seu axé marcante lá de antigamente. Era muito divertido, né? Lembro do meu tempo de criança, de dançar no carnaval que tinha na escola, a gente dançava muito as músicas do Netinho também. Ficou marcada aí na história de muita gente também, né? Não é mesmo? Que ele descanse em paz, cantor Netinho, então, que faleceu devido a complicações de um câncer no sistema linfático. Boa tarde também para todos que estão curtindo a programação de longe e de perto. Antes da música tem informação com Evandro Carlos Artuzzi, que traz notícias, né? Notícias, está no local das informações, lá em Saudade do Iguaçu. Barranco desmorona e preocupa famílias em Saudade do Iguaçu. Evandro Artuzzi está no local e traz informações. Boa tarde, Evandro.
1: Olá, boa tarde. Que nos acompanha, você em toda a região, eu estou em Saudade do Iguaçu, onde está presente o Sargento Stein, da Coordenadoria Estadual de Defesa Civil, do 8º NAR, o Núcleo de Atuação Regional. Ele veio a Saudade do Iguaçu para verificar uma situação que ocorreu em um dos pontos aqui do município, no acesso ao bairro Alto da Colina, onde teve um deslizamento de terra, um barranco, né? Acabou cedendo aí por conta do encharcamento do solo devido ao excesso de chuvas, né? Esse fato começou a ser monitorado pela Defesa Civil Municipal na noite de ontem, através da coordenadora municipal, a Joelsa Zanoni. Ela começou ontem a monitorar a situação. Hoje pela manhã, né, foi registrado aí que deslizou, né, essa quantidade aí de terra do barranco, uma árvore também acabou deslizando e atingiu um galpão nos fundos da residência. Só que também é avaliada a situação de risco aí para a residência e a família que mora nessa residência, bem como uma família que fica numa residência vizinha ao lado. Ambas foram orientados a deixar o local por medida de segurança. Mas eu quero conversar aqui com o Sargento Stein para saber dele, né, um pouquinho mais sobre esse trabalho, né, e essa vinda até Saudade do Iguaçu. O que foi avaliado nesse momento, Sargento? Boa tarde.
2: Boa tarde. A gente veio aqui a pedido da Defesa Civil Municipal de Saudade do Iguaçu, a pedido da coordenadora Joelsa. Viemos aqui avaliar esse deslizamento, esse movimento de massa, que infelizmente acabou atingindo aqui essa residência, né, um galpão na parte de trás, porém, né, oferece risco aqui para as pessoas da casa. Nesse momento, a gente orientou, né, que seja feita a retirada das pessoas, né, que as pessoas elas saiam das residências, né, para evitar, né, que ocorra algum novos deslizamentos, né, devido às previsões de chuvas ainda intensas para os próximos dias. A assistência social, junto com a prefeitura, já providenciou o aluguel social para essas famílias, né, para elas saírem das casas se elas acharem melhor, ou então que elas vão, né, para a casa de parentes até pararem as chuvas e a gente consiga ver o que a gente pode fazer, né, para sanar esse problema deles aqui, né. De repente uma obra, alguma coisa que a prefeitura possa fazer. Mas nesse momento, né, é o caso deles se retirarem da residência, irem para casa de parentes, ou então, nesse caso, para um aluguel social, né, que a prefeitura e a assistência social está disponibilizando para essas duas famílias.
1: A situação da continuidade da chuva é que oferece esse risco, né, de novos deslizamentos e a casa ser atingida?
2: Isso, é devido ao alto índice de pluviométrico, né, acaba que a terra fica mais encharcada ainda e ela pode vir a deslizar novamente, né? Então, assim, como é um barranco bem íngreme, pode ser que futuramente, aí, devido a uma chuva mais intensa, ela venha a movimentar novamente.
1: Aliás, esse é um problema de muitos locais, né? Principalmente quem está próximo de encostas, aí deve ter essa tensão redobrada nesses dias chuvosos.
2: Isso, a Defesa Civil, junto com as Defesas Civis Municipais, elas já têm mapeados, né, alguns locais aí que oferecem risco, né, nas cidades, e a gente está monitorando esses locais, né, sempre alertando a população para ficar alerta com os alertas que a Defesa Civil faz, juntamente ao CEGERT de Curitiba e ao CIMEPAR, né, para que quando tem essas ocorrências de muita chuva, né, as pessoas que estão nesses locais, que elas se retirem das suas residências, vão para locais seguros, seja na casa de parentes ou de vizinhos que não tenham, que não estejam próximos dessas encostas.
1: Além de Saudade do Iguaçu, alguma outra situação na região do núcleo?
2: Na nossa região aqui, nós tivemos também dois vizinhos, parece que teve um muro que andou deslizando. Também teve algumas situações de alagamentos também no Verê, né, agora nos últimos dias. E também tem algumas situações de rachaduras que pega asfalto, algumas estradas também.
1: Tudo isso é acompanhado também de perto pelo núcleo?
2: Tudo isso é acompanhado pelo núcleo, né? A gente sempre está em contato com as Defesas Civis Municipais, né? E toda a ocorrência que dá, eles fazem um registro, entram em contato, né? E se necessário, a gente vem também dar apoio para eles aqui.
1: Nessas situações, forma-se uma corrente, né? O Poder Público Municipal, a Defesa Civil do Estado, do município e também o Corpo de Bombeiros Militar.
2: Isso, a gente trabalha tudo junto, né? Então, a Defesa Civil Municipal, ela faz os relatos para a gente, né? E caso seja necessário, a gente entra, né? Seja com o caso de ajuda humanitária, abertura de abrigos, né? E também o Corpo de Bombeiros atua, né? No caso do primeiro atendimento, né? Quando tem essas ocorrências, esses desastres.
1: Aí, portanto, né? O Sargento Stein, do Corpo de Bombeiros. Aí, portanto, o Sargento Stein, que é do 8º NAR, Núcleo de Atuação Regional da Defesa Civil, fazendo essa vistoria, orientação, então, para que essas duas famílias deixem as residências, caso elas aceitem, vão ser atendidas, aí assistidas pela Secretaria Municipal de Assistência Social através do aluguel social. Uma medida aí de precaução, até porque a previsão de chuva, ela persiste até a próxima quinta-feira, dia 8. Então, solo já está encharcado, situação já é complicada e tende a piorar. Por esse motivo aí, essa orientação da Coordenadoria Estadual de Defesa Civil através do Núcleo de Atuação Regional. Também em Saudade do Iguaçu, constatado pela Defesa Civil Municipal, rachaduras aí em dois pontos, né, de estradas rurais. Na região da linha Pães, o asfalto, a estrada acabou cedendo, abrindo valas, e também numa rua da comunidade do distrito de linha Urutu, inclusive, onde foi feito o asfalto recentemente, também abriu aí cedeu esse asfalto. Então, nesses dois locais, a Defesa Civil interditou o trânsito, né, proibiu aí de passar até que sejam adotadas medidas seguras e até que se faça a manutenção desses locais. A gente segue acompanhando, o ouvinte também pode acompanhar aí as informações, pode acessar as nossas redes sociais, que lá estão imagens, né, desses fatos aí, desses episódios ocasionados pelo mau tempo, pelo excesso de chuva em Saudade do Iguaçu. Com informações, repórter Evandro Artuzzi.
0: Muito obrigada, Evandro, pela sua participação. Evandro, então, trazendo notícias a respeito de um barranco que desmoronou lá em Saudade do Iguaçu. Nosso departamento de jornalismo sempre atento aos fatos de toda a nossa região. 3:32.
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1: Paraná tem mais de 20 mil vagas de emprego nas agências do trabalhador.
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1: Após o feriado de 12 de outubro, as agências do trabalhador e postos avançados do Paraná iniciam a semana nesta terça-feira, dia 13, com 20.895 vagas de emprego com carteira assinada disponíveis em todas as regiões do estado. As oportunidades contemplam diferentes níveis de escolaridade e qualificação profissional, com vagas para trabalhadores da indústria, comércio e serviços, além de oportunidades para profissionais com formação técnica e superior e vagas de estágio. A função com maior número de oportunidades é a de alimentador de linha de produção, com 6.580 vagas abertas. Na sequência, aparecem as 1.286 vagas para margarefe, profissional especializado no corte e preparação de carnes, 1.164 oportunidades para operador de caixa e 742 postos de trabalho disponíveis para abatedor. A região metropolitana de Curitiba concentra o maior número de vagas. Na regional de Pato Branco, são 1.512 vagas e na regional de Guarapuava, 861 vagas. Os interessados devem buscar orientação junto a uma unidade da Agência do Trabalhador em seu município. Para evitar filas e aglomerações, é recomendado o agendamento prévio do atendimento no site da Secretaria do Trabalho, Qualificação e Renda. Em Shoppingzinho, a Agência do Trabalhador fica na rua Padre Anchieta, ao lado do Sindicato Rural. Com informações, Evandro Artuzzi.
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Nossa, FM 102,9, 3 horas e 43 minutos, valendo hoje sua participação, uma cesta deliciosa de doces para criançada, cesta para as crianças. Temos ainda uma caixa de docinhos salgados Alto Jardins, um beijo para Marli, querida, patrocinando essa cesta de docinhos. Temos a cesta da nossa FM em comemoração já aos 48 anos e para você concorrer, sim, manda aqui quantos anos a nossa FM completa agora em novembro. 48 anos. Escreve na sua mensagem, você já estará concorrendo à cesta de doces para as crianças. E tem uma caixinha também de docinhos e brigadeiro para você, presente do Alto Jardins. O WhatsApp é o 46 98413-4946. Boa tarde para o Paulo Faouro, concorrendo. Um grande abraço para toda a família Faouro, pessoal lá de Sulina. Mandou certinho aqui, 48 anos. Luciane Pereira também, 48 anos dessa maravilha. Um beijo, Lu. Tudo de bom para você. O Neto está concorrendo, o Theo Augusto Graibin. Boa tarde para o Nilson, lá de Saudade do Iguaçu. Boa tarde para a Franciane. Também mandou aqui, a rádio vai completar 48 anos. Isso aí, Franciane Bueno e a Marli Farias, um beijo para vocês. Obrigada pelo carinho da audiência. Marco Antônio Formigueri, o Marco Antônio tem 7 anos, mandou aqui 48 anos da rádio. Pessoal lá de Saudade do Iguaçu, Enzo Ricardo também, 5 aninhos. Coisa boa saber a idade aí de vocês. Manda mesmo o nome e sobrenome da criança, mas a idade dela para que eu possa fazer o sorteio aqui e contar. Quantos anos foi... Tem, né? Quantos anos tem o sortudo ou a sortuda de hoje? É um presente especial da nossa FM para você, criança, que curte a nossa programação. Carmen Donel, das Águas Termais, um beijão para vocês. Estão pedindo música com André Renner, Retoque de Batom. Ivete Moreira, um beijo, minha querida. Filhota também, Vitória Luísa Moreira. 48 anos da Rádio Nossa FM. Boa tarde para o Gabriel Beckers. Pessoal lá de Mangueirinha, tem 10 anos o Gabi. Está concorrendo a esse presente aqui da nossa FM, pessoal do Morangos Becker, né? Dos Morangos Becker. Grande abraço para todos vocês. Isabelle Vitória Frizão, 10 anos, dia 27 de novembro, faz 11 anos. A Isabelle, olha só, mandou também certinho, 48 anos. Pessoal lá de São João, um beijo especial para vocês. Indústria musical no bailão.

0: Nossa FM, 3 horas e 55 minutos.
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Tá na nossa, tá bom demais. 4:01 é o nosso bailão, nosso Clube 102, só com as melhores bandas do sul do Brasil. Pra você, nosso querido ouvinte, quero mandar um alô especial pra Ledine Smitrucci, participando aqui da programação. Obrigado pelo carinho da audiência, obrigada pela sua sintonia. O pessoal mandando aquele recadinho pra concorrer hoje. Uma cesta de doces, presente pra criançada. É uma cesta de docinhos, uma cesta com doces, muitos doces, aliás. Presente da nossa FM, que em novembro completa 48 anos. E também tem uma caixa de brigadeiros, uma caixa de docinhos também. Salgados Alto Jardins, um beijão para Marli, querida, participando aqui da nossa programação com um presente especial para você. Para concorrer, muito fácil, é só você mandar o nome e sobrenome da criança aqui no WhatsApp e também a idade dela. E tem que escrever na mensagem quantos anos a nossa FM vai completar agora em novembro. É 48 anos. Se não tiver 48 anos da nossa FM na mensagem, não será o ganhador ou ganhadora, tá bom? Boa tarde pro Leodemar, querido, lá do Candói, pedindo Terceira Dimensão, a melhor noite da sua vida. Grande abraço, Leodemar. Obrigado pela sua indicação aqui no nosso programa. Maria Inês Mendes, colocando o nome aqui, do Denner Matheus Gabriel de Oliveira. Mandou certinho, 48 anos em novembro, da nossa FM. Tá pedindo também uma do Corpo e Alma. O Esquito mandou o nome de toda a gurizada, Luca da Silva, 2 aninhos, Caluan Silva, 11 anos, Wallace Silva Souza também, 5 meses, Fabiola Ramos da Mota, 9 anos, mandou certinho nossa FM, alegrando os nossos dias há 48 anos, adorei, viu, Esquito, tudo de bom aí pra você. Aline Barrichello, 4 anos, pessoal da comunidade do Bugre Alto, Silouça, beijão pra você também. Carlos Fabiano Fazolo, 11 anos. Genice Serreta, lá do Rio Bonito do Iguaçu, 9 anos. O Arthur tem 9 anos, né? Um neto da Geni. Beijo, pessoal querido aí do Rio Bonito. Obrigada pela audiência, obrigada pela sintonia. Bora lá de bailão, meu povo querido, é Terceira Dimensão, indicação do ouvinte.

0: 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Boa tarde.
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Meu povo querido, vem pra cá porque eu tenho uma cesta pra presentear os nossos ouvintes mirins aqui da nossa FM. Você criança que está curtindo aqui a programação, papai, mamãe, vovô, vovó, pode mandar o nome aí da sua criança pra gente, nome, sobrenome e a idade dele também. Escreve quantos anos a nossa FM vai completar agora em novembro. 48 anos. Presente pra você, querido ouvinte, já em comemoração ao nosso aniversário. Teremos uma programação de prêmios linda também aqui no mês de novembro. E eu tenho uma caixa de docinhos, presente dos Salgados Altos Jardins, beijão pra Marli, presenteando as nossas crianças também. Vem pro WhatsApp, vem pro 469-8413-4946. Alô, Davi, Davi Alexandre, concorrendo à nossa sexta. Boa tarde para Silvana Panceira, um beijão para você. Mandou o nome do Henrique, 2 anos, e o Pietro, 8 anos também. Família Panceira, Marinês Zucconelli, o neto Davi Zucconelli, 11 anos, está concorrendo também. Maidiari Mazieiro, Aneli Mazieiro também. Boa tarde para vocês. É o nome das crianças, manda aí o nome da criançada para concorrer aos presentes de hoje. Lorena Victoria Tomim, 9 anos. As filhas, né, Isadora dos Santos e Heloísa. Beijo pra família toda. Thalita mandou o nome das meninas. Um alô pra Matheus, Tamile e Davi também. Grande abraço pra vocês, todos concorrendo. Gabriel Mendes Padilha, um grande abraço pra Tamile também, mandando aquele recadinho. Murilo José, o Murilo tem 11 anos. Murilo José, Sofia Manuela, pessoal do bairro Cristo Rei 2, mandou certinho aqui, Murilo. Um grande abraço pra você, corintiano. Lara, 2 aninhos, o Enzo Henrique, 7 aninhos, 48 anos, de muita alegria para nós ouvintes, o pessoal mandou aqui certinho também, um abração para vocês. Maitê tá completando um aninho, completa um aninho, dia 6 de novembro. Dominique faz 3 aninhos, dia 6 de dezembro. Paulo Dalmaso mandou aqui os nomes, abração para você, viu Paulo? Tudo de bom para toda a sua família. Quem ainda não participou, é só vir pro WhatsApp, nome e sobrenome aqui no nosso contatinho, você já estará concorrendo aos nossos presentes. Bora lá de Portal da Serra? 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

0: Nossa FM, 4 horas e 31 minutos.
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2: Norma amplia exigências para atendimento ao consumidor.
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2: Serviços de atendimento ao consumidor passam a ter novas regras em todo o país. As mudanças entram em vigor em 20 dias e valem para empresas e setores regulados pelo governo federal e por instituições que prestam serviços financeiros digitais supervisionados pelo Banco Central. Entre as principais providências estão a disponibilização aos clientes do atendimento humano obrigatório, o saque gratuito, limite de 5 níveis de atendimento ou menus, cancelamento facilitado, suporte 24 horas em canais eletrônicos. Também fica proibido direcionar o consumidor para outro canal de atendimento, exceto quando o comparecimento presencial for indispensável para resolver a demanda. Outra novidade prevê que, se a ligação cair durante os diálogos, a empresa deverá retornar o contato em até 5 minutos e aproveitar as informações já fornecidas pelo consumidor. A norma determina que a opção de cancelamento de contratos e serviços deverá estar disponível em qualquer nível de atendimento, tanto nos canais eletrônicos quanto nos telefônicos. O pedido deverá ser processado imediatamente pelos mesmos canais usados para a contratação. O consumidor também deverá receber o comprovante eletrônico da solicitação. Com informações, Evandro Artuzzi.
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Nossa, FM 4 horas e 38 minutos. 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Eu tenho presente pra você, ouvinte maravilhoso. Vem pro WhatsApp, vem pro 469-8413-4946. Tem uma cesta deliciosa de doces, presente da nossa FM, que agora em novembro completa 48 anos. Tem ainda uma caixa de docinhos, presentes salgados Alto Jardins. Beijão pra Marli. Bora aqui pro WhatsApp, nome e sobrenome, envia pra gente. E também me manda a idade da sua criança e coloca quantos anos a nossa FM completa agora em novembro. Pessoal, convido vocês para seguir a nossa FM também nas redes sociais. Nossa FM 102 está rolando sorteio de prêmios por lá também. Me siga também nas redes sociais, Pamela Fernanda Comunicadora. Esse é o meu Instagram, acompanha também nosso dia a dia por lá. Você que gosta do meu trabalho, pode ir lá no Instagram também, Pamela Fernanda Comunicadora. Me siga. Isabela Schneider, um beijão para você concorrendo. Boa tarde para o Luiz Felipe dos Reis de Oliveira. Silei Barbosa da Cruz, mandando o nome da criançada aqui também. Alô pro Carlão e a Marisa, o Neto Murilo, que tem 4 anos. Estão vindo aqui a programação. A Valentina tem 7 anos e o Vicente, 2 aninhos. Todos concorrendo, pessoal, lá de Porto Pinheiro. Raíssa Adriane Banksy, 12 aninhos também concorrendo. Boa tarde pra Ayla Kira Ramos, 3 anos, pessoal, lá de Bom Jesus, saudade do Iguaçu. Lotado aqui o WhatsApp de mensagens de participações. Pessoal de Mangueirinha, Enzo Augusto de Oliveira, 12 anos. Kathleen Veiga, 7 aninhos, também concorrendo. Boa tarde pro Rony Mar Antônio Macete, de Saudade do Iguaçu. Breno de Moura Macete, 4 aninhos, também concorrendo. Arthur Vinícius Soares, 7 anos. Alane Cristine Ramos, também concorrendo. Grande abraço para vocês. Obrigada pelo carinho da sintonia. Bora lá curtir Grupo Chama? Música.

0: chama aí cantando mais uma vez. Um sucesso apaixonado pra galera. Vambora, meu parceiro!
1: É isso aí, Ferreira. Bora cantar então.

0: Nossa FM, 4 horas e 47 minutos.
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Vem curtir comigo Momentos, Almas Gêmeas, já já. Resultado do sorteio pra você.

Nossa FM, 4 horas e 56 minutos. Vamos pro sorteio. Sorteio da cesta e também da caixa de brigadeiros. Atenção, atenção. Quem faturou a cesta presente aqui na nossa FM em novembro, 48 anos, respondeu aqui certinho. 48 anos da nossa FM foi Davi Alexandre. Davi Alexandre, ganhador então da cesta. Davi Alexandre, já vou te mandar uma mensagem que também confirma que você está ouvindo a programação. Davi Alexandre, passa aqui na rádio retirar a sua cesta, tá bom? A caixa de docinhos presente da Alto Jardim, Salgados Alto Jardins, foi Caluan Silva Souza. Caluan Silva Souza, ganhador então da cesta da... cesta de docinhos, tá? Os brigadeiros do Alto Jardins. Davi Alexandre ganhou a cesta de doces e o Caluan Silva ganhou a caixa de brigadeiros Salgados Alto Jardins. Pode passar aqui na rádio retirar, tá bom? A todos que participaram, obrigada pela audiência, obrigado pela sintonia. Já já tem Everaldo Cândido e o Terra Brasil. Eu volto amanhã cedo, 8 horas e 15 minutos, com um bom dia, gente. Um grande beijo, fiquem com Deus. Fui!

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0: Aí o grupo tá lagaço aqui no Terra Brasil, na nossa FM. 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Muito bem, muito bom, vamos que vamos. Alô, alô, Guarapuava. Ó, vamos mandar um grito aí pro povo lá de Guarapuava ligados na nossa. Isso mesmo, valeu. Obrigado aí, o povo de Guarapuava sempre acompanhando a nossa FM. Meu amigo Cláudio lá em Guarapuava, sempre, sempre ligado na nossa.
1: E vieram,
0: um abraço, Cláudio. Quem mais? Ó, o Jesus lá em Guarapuava. Estou aqui em Guarapuava, na melhor, a nossa. Ô, potência! Valeu, valeu, Jesus! Abraço! Pra você de toda a região sudoeste, região centro-sul, região oeste do Paraná, oeste de Santa Catarina, um grande abraço!
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0: Agora 5:15.
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2: Feijão carioca, saca 60 quilos, R$300. Feijão preto, saca 60 quilos, R$280. Milho, saca 60 quilos, R$58. Soja, saca 60 quilos, R$138. Boi em pé, arroba 378. Suíno em pé, carne, o quilo, R$5. Vaca em pé, arroba 330. Cotação do mercado agrícola para hoje, terça-feira, com dados fornecidos pelo Deral.
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2: Agora 5h32.
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Aí Wesley Safadão aqui na programação da nossa FM Terra Brasil. 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Daqui a pouquinho, 7 da noite, direto de Campo Mourão, a Céu e Campo Mourão, quartas de finais do Campeonato Paranaense Sub-20. E você poderá acompanhar tudo pelas redes sociais da nossa, YouTube e Facebook. Futsal na nossa é bom demais. Não esqueça, 7 da noite, Campo Mourão e a Céu. Adriele Vieira está acompanhando a programação lá em Sulina. Obrigado pela audiência. A dona Noeli, o Dirceu, né? Ô Dirceu, como é que tá? Bom que é um fuque? Aí, Zé, Dirceu, velho. Estão ligados aí na nossa FM.

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2: O anjo do Senhor anunciou a Maria,
3: e ela concebeu do Espírito Santo.
2: Ave Maria, cheia de graça, o Senhor é convosco. Bendita sois vós entre as mulheres, e bendito é o fruto do vosso ventre, Jesus.
3: Santa Maria, Mãe de Deus, rogai por nós, pecadores, agora e na hora de nossa morte. Amém.
2: Eis aqui a serva do Senhor.
3: Faça-se em mim segundo a vossa palavra.
2: Ave Maria, cheia de graça, o Senhor é convosco. Bendita sois vós entre as mulheres, e bendito é o fruto do vosso ventre, Jesus.
3: Santa Maria, Mãe de Deus, rogai por nós, pecadores, agora e na hora de nossa morte. Amém.
2: E o Verbo se fez carne
3: e habitou entre nós.
2: Ave Maria, cheia de graça, o Senhor é convosco. Bendita sois vós entre as mulheres, e bendito é o fruto do vosso ventre, Jesus.
3: Santa Maria, Mãe de Deus, rogai por nós, pecadores, agora e na hora de nossa morte. Amém.
2: Rogai por nós, Santa Mãe de Deus,
3: para que sejamos dignos das promessas de Cristo.
2: Oremos. Infundi, Senhor, nós os pedimos a vossa graça em nossas almas, para que, conhecendo pela mensagem do anjo a encarnação do vosso Filho, cheguemos por sua paixão e cruz à glória da ressurreição. Por Cristo nosso Senhor.
3: Amém.
2: Glória ao Pai, ao Filho e ao Espírito Santo.

0: Outubro também é um mês dedicado ao Rosário. Essa oração tão simples e tão profunda que nos coloca pela mão de Maria diante dos mistérios da vida de Jesus. Cada Ave Maria é como um passo dado ao lado da Mãe, que nos ensina a contemplar, a confiar e a permanecer firmes, mesmo quando a estrada se torna difícil. O Rosário é uma oração que acalma, que organiza o coração, que devolve paz. Ele nos lembra que não caminhamos sozinhos. Maria, mulher da escuta e do silêncio fecundo, intercede por nós e nos conduz ao seu Filho Jesus Cristo. Em cada mistério, ela nos apresenta um pedaço da história da salvação, convidando-nos a enxergar nossa própria vida à luz do amor de Deus. Neste mês, somos chamados a redescobrir o Rosário como instrumento de missão. Quem reza, transforma-se. Quem se transforma, ilumina. E quem ilumina, evangeliza. Que Nossa Senhora do Rosário nos ajude a ser discípulos mais atentos, mais serenos e mais comprometidos com o Reino de Deus.
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4: Opa, estamos de volta ao vivo aqui na minha, na sua, na...
2: Nossa!
4: E se tá na nossa, tá no Terra Brasil, tá com Everaldo Cândido.
5: Tá bom demais.
4: Aqui tem potência, eita. Gente, tá valendo aqui, pra você que está chegando agora, audiência rotativa da programação. Uma sexta, Dia das Crianças, Nossa FM e Terra Brasil, tá legal? Manda aí o nome completo do seu filho para participar do sorteio no final do programa, tá legal? Nome completo, só enviar pra gente aqui na programação. Já tem muita gente participando, muita gente já no bolo para concorrer à cesta aí, tá legal? 6:03 para começar a segunda hora. Sorriso lindo. O dançador de maneira.
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0: 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Alô, para quem acompanha o programa, compadre Leandro. É, compadre, é dizer ele aqui. É, não para de chover, né, compadre? Tá uma loucura aí, né, rapaz? Que coisa. Um abraço, compadre Leandro. Obrigado pela sintonia aqui na programação da nossa. 102,9. Agora 6:16.
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1: Vontade de agarrar no forró, viu? Dançar até às 7 horas da manhã.

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2: O avanço de um sistema frontal no sul do continente impulsiona o deslocamento de uma massa de ar mais frio e seco em direção ao sul do Brasil, reduzindo gradualmente os índices de instabilidades entre o Rio Grande do Sul e o sul do Paraná. Desse modo, os eventos severos se concentram predominantemente na metade norte e leste do Paraná. As chuvas seguem ocorrendo com moderada a forte intensidade nos diversos momentos do dia, em todas as regiões. Aqui em Chopinzinho, a quarta-feira terá mínima de 17, máxima 21 graus, 98% a probabilidade de chuva, 6,0 milímetros para amanhã. Informações do site Cimepar.
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2: E vamos seguindo em frente aqui, né? 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É, e o povão chegando aqui na programação, né? O Adelar lá de Mangueirinha, um abraço. O Coronel Domingos Soares também, o pessoal por lá ligado, confirmando a audiência na programação da nossa. Giovanni também mandando mensagem pra gente. Ô, Giovana, essa moda não toca nesse horário, é abençoado. Tá bom? Obrigado aí pela sintonia. Compadre Cid, tá acompanhando a programação. Um abraço, compadre velho. Tudo de bom e de belo. Margarida Ferreira também chegando na programação. Obrigado pela preferência. Vamos lá então, gente. Vamos lá. 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Manda seu nome aí, o nome dos seus filhos, para participar, né? Enfim, do afilhado, afilhada. 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
2: Agora 6h34.
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5: Associação Comercial de Pato Branco cobra estudo antes de novo aeroporto regional.
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5: Associação Empresarial de Pato Branco cobra um estudo independente antes de qualquer decisão sobre o novo aeroporto regional do Sudoeste, previsto para a linha Buriti em Renascença. Em documento assinado em 6 de outubro, a entidade defende fortalecer o aeroporto de Pato Branco, que já está em ampliação. O posicionamento é assinado pelo presidente da associação, Ivan Roberto Orlandini Gonçalves. O local em Renascença fica a cerca de 22 quilômetros de Pato Branco e o projeto é discutido há mais de 20 anos pela ANSOP, Associação dos Municípios do Sudoeste. Naquela época, a proposta fazia sentido. Hoje, os fatos mudaram, afirma o documento. Segundo a entidade, o aeroporto regional de Pato Branco está certificado em operação e em processo de ampliação. Em junho de 2026, a prefeitura emitiu ordem de serviço para o novo terminal de passageiros, com investimento de aproximadamente 30 milhões de reais. Também estão previstos taxiway, ampliação da pista e outras melhorias operacionais. Para a Associação Comercial de Pato Branco, os avanços são resultados de anos de articulação entre lideranças, empresários, poder público e a comunidade. A associação questiona por que desconsiderar essas conquistas para começar do zero, a pouco mais de 20 quilômetros, um aeroporto que já opera e recebe investimentos. O projeto Em Renascença voltou ao debate com a proposta de um terminal de cargas, que, segundo a ANSOP, é extremamente necessário para o desenvolvimento do sudoeste do Paraná. Com informações, Evandro Artuzzi.
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0: Boa noite aqui pra Viviane Cardoso, lá do Candói, que ouviu outra música do Panda. Vamos ver que se der tempo a gente toca, mas acho que não vai dar não, viu, minha amiga? Um abraço aqui pra José Rosa, lá de Guarapuava. Sempre na audiência, diz ele aqui. Um abraço, meu amigo. Ana Luísa Portela, Foz do Jordão, está de aniversário hoje. Homenagens do avô Heraldo, Foz do Jordão. Parabéns aí pra Ana Luísa Portela, aniversariando hoje, né? Meu amigo Rodrigo, filhão do Rodrigo, ganhou uma cesta hoje de manhã. Aqui, né? Feliz da vida aí, o menino, né? Deus abençoe. Deus abençoe aí. Tudo de bom. Não vai dar tempo pra tocar a música também. Pediu aí Mato Grosso e Matias, né?

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Maiara e Maraíza e Amado Batista aqui na programação da nossa FM. E olha, você que mandou o nome para concorrer aí a sexta Dia das Crianças, nossa FM, para tudo, a hora é agora. Vamos lá? Vamos lá então, gente. Tá valendo. Muita gente mandou o nome aí, né? Quanta gente aqui, né? Atenção, atenção, atenção, atenção. Final do telefone 5250. Lucas Davi Brandalize. Lucas Davi Brandalize traz um documento, passa aqui na portaria da emissora e retira sua cesta, tá bom? Grande abraço, gente. Fiquem com Deus, que é a melhor companhia e que graças a Ele a vida continua. Volto amanhã, às 10 da manhã, com Manhã 102. Daqui a pouquinho na nossa tem Evandro Artuzzi e o Companhia de Amigos. Baita abraço, gente. Até amanhã. Tchau, obrigado.

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1: Claro que não, aqui você não está sozinho, aqui você está comigo, Evandro Artuzzi, chegando para ficar com você. A partir de agora até as 9 da noite, tem música, informação, entretenimento, tem a boa companhia e, claro, tem a sua participação aqui no 102,9 da nossa FM, porque se tá na nossa, tá bom demais. Hoje é terça-feira, 13 de outubro de 2026, aquela terça-feira com cara de segunda. Terça-feira pós-feriado prolongado, ontem dia da padroeira do Brasil, Nossa Senhora Aparecida, também foi comemorado o Dia das Crianças. E aí, você aproveitou? Aproveitou? Claro que sim. E tem muita gente que vai voltar amanhã pro trabalho, né? Teve recesso hoje nas repartições públicas, então tem muita gente que vai voltar pro trabalho somente amanhã, quarta-feira.
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1: Tem de tudo aqui no Companhia de Amigos, tem tudo que você gosta. 7:03 pelo horário de Brasília, 7:03, e nós vamos começando por aqui o nosso Companhia de Amigos ao som dele. Ele que faleceu hoje aos 60 anos, Netinho, um dos ícones da Axé Music. Essa aqui foi uma das canções que bombou Netinho para todo o Brasil. 7:03.

0: Frio da madrugada, fechando aqui o primeiro bloco do Companhia de Amigos com Marília, Marília Mendonça, inesquecível Marília Mendonça. Essa foi para atender o Murilo Rossini, o pessoal que tá aí na cancha do Jeromir, fazendo um frito, né? Ê, piazada, começou a semana definitivamente, né, piazada? Terça-feira, piazadinha já estão fazendo um frito aí, estão na cancha do Jeromir acompanhando a gente. E o Murilo diz aqui que estão no aguardo, né? Estão me esperando um dia por lá, né? Vou ter que dar um jeito de visitar pessoal aí na cancha do Jeromir, ali no Três Pulo, né? Aí no Três Saltos. Abraço, pessoal, que tá na cancha do Jeromir nos acompanhando. Muitíssimo obrigado pela audiência. Também rolou por aqui o Gustavo Lima, inventor dos amores, foi para atender a Valquíria, que tá ligado comigo em Saudade do Iguaçu. Abraço, Valquíria. E, claro, a abertura de hoje ficou por conta do Netinho, com a Mila. Netinho, que fez muito sucesso aí, foi um ícone do Axé Music e faleceu, morreu hoje em Salvador aos 60 anos. Né? A informação foi publicada nas redes sociais do artista, que tratava de um linfoma. Né? O quadro evoluiu para falência renal e disfunção múltipla de órgãos. Em nota, a assessoria do artista disse que ele partiu tranquilo. Durante os últimos meses de tratamento, Netinho costumava dizer: "Partirei feliz, realizado, pois a vida me deu muito mais do que eu sonhei. Levarei comigo o sorriso de cada fã que foi feliz com a minha arte." O cantor recebeu o diagnóstico de linfoma não Hodgkin em março do ano passado. Na época, ele ficou internado por 25 dias após sentir fortes dores nas pernas e costas. Né? Netinho chegou a receber alta e retomou a agenda de shows até que a doença voltou neste ano. Ele estava em tratamento com quimioterapia desde então. Netinho chegou a receber alta e recentemente, mas voltou para o hospital. A equipe do artista informou que o velório e cremação serão realizados aí de forma reservada. A cerimônia será restrita a familiares e amigos próximos. Um desejo expresso por Netinho, né? O Netinho, que se chamava Ernesto de Souza Andrade Júnior, nasceu em Santo Antônio de Jesus, da Bahia, em 1966. Se mudou para Salvador com a família aos 9 anos, após a morte do pai no acidente de carro. Lá, ele começou a se interessar pela música e aprendeu violão sozinho. Durante a faculdade de engenharia civil, começou a cantar profissionalmente. Em 84, começou a desfilar no carnaval. Foi um dos foliões do Bloco Beijo, na época comandado por Luiz Caldas, e a banda Acordes Verdes. Em 88, ganhou projeção nacional e internacional como vocalista da banda Beijo. No ano seguinte, se tornou o primeiro artista de axé a se apresentar no Domingão do Faustão. Na Copa do Mundo de 90, participou do primeiro trio elétrico a viajar para fora do Brasil. O trio foi levado de navio até a Itália em viagem que durou 2 meses. O maior hit de sua carreira é Mila, que você ouviu aqui na abertura, de 1996. A música foi uma regravação da banda Jeremias, Não Bate Corner, que deu origem ao Jamil e Uma Noite. Entre outros sucessos estão A Vida é Festa, Vem Me Dar um Beijo, Me Dê Amor, e além de Pra Te Ter Aqui e Menina. Netinho foi casado com a jornalista Mariana Trindade, com quem teve Bruna, sua única filha, nascida em 1998. A união chegou ao fim em 2013. Em 2008, Netinho declarou ser bissexual em entrevista à revista Quem. "Eu gosto de meninos e meninas", disse ele, "mas hoje gosto mais de meninas. Eu me considero bissexual. Essa relação com um homem foi uma experiência que ficou no passado", disse ele. Nos últimos anos, se declarou conservador e concorreu a deputado federal pelo PL. Ele recebeu cerca de 30 mil votos e não conseguiu se eleger. Né? O Netinho, que faleceu hoje, morreu hoje lá em Salvador, aos 60 anos de idade. Né? O Netinho que marcou aí história na Axé Music, né? Com toda essa sua trajetória aí, fez parte da banda Beijo. Né? E essa música aqui foi uma das músicas que levantou o Netinho também, além, né, do Mila que você acompanhou aí. Lembra dessa? Quem não lembra, né, dos anos 90 aí?
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0: Era febre naqueles anos. Bora lá.

0: Esse foi o Netinho, né, da Bahia pro mundo aí com seus vários sucessos e que faleceu hoje aos 60 anos. Agora 7h21, tô registrando aqui a participação do pessoal de Honório Serpa. Alô Paula, Idair, Paula e a Maristiane em Honório Serpa curtindo a gente. Abraço meninas de Honório Serpa, pedindo aqui para curtir o Céu e Cantos e a Morena Misteriosa. Também quem está com a gente, o Adelar. Boa noite, Adelar, tudo certo? Boa noite também pro Carlos Salles, popular Bahia, tá aí em Saudade do Iguaçu, nosso amigo Carlos Salles lá do restaurante e churrascaria Bahia em Saudade do Iguaçu. Abraço, meu amigo Bahia, tá curtindo aí a nossa programação, junto com toda a sua família, né? É, sempre ligados aqui, o pessoal aí que faz parte da equipe lá do restaurante Lanchonete Bahia, ali na saída para Rio Bonito do Iguaçu, servindo aquele churrasco no capricho, aquele almoço caprichado aí para você que tá na estrada, né? Diariamente aí. Um abraço também pro Márcio Bossi, o pessoal aí da Márcio Tour Transportes na audiência, curtindo também o nosso companhia de amigos. Tempos bons, essas músicas do Netinho, sem dúvida, né, Marcião? Quando a gente não precisava se preocupar muito com os boletos, né, Márcio? Naquele tempo, né, 1900 e alguma coisa, abração aí pro Márcio, pessoal da Márcio Tour, acompanhando a gente. O Bochecha tá no Rio Bonito do Iguaçu, lá no Charqueado, tomando aquela caipirona, né, caprichada, para não dar gripe, né, Bochecha? Essa aí, com uma chuva dessa, né, com esse tempo que tem feito, essa aí é só para não pegar a gripinha, né, meu amigo Bochecha? Ele quer ouvir o Mato Grosso Matias e a Igrejinha Azul. Diz que tá tomando passa a água que o passarinho não bebe. Dona Ilse Obermaier tá com a gente, boa noite.
1: E aí, Ilse Obermaier, saudade de Iguaçu, bar de Diogo, comendo um doce, uma caixa de bombom.
0: Que tal, dona Ilse?
1: Ouvindo o programa. Quero ouvir a música Tapete da Sala, só para mim curtir, beleza?
0: Só para curtir, dona Ilse. Um abraço aí para dona Ilse Obermaier, que tá ligada com a gente aí em Saudade do Iguaçu, né? Tá acompanhando a nossa programação. Muito obrigado aí pela audiência, muito obrigado pela companhia. O Newton Silveira também tá ligado com a gente. Um abraço, Newton. Tudo de bom aí para você. Obrigado pela sua companhia. Tá aí no interiorzão do Candói, ele quer Vai Que Vai com os Monarcas, Vai Que Vai, daqui a pouquinho tem aí o Luiz Carlos, o Luiz Orlando Turoc, nosso amigo Lolo, tá na audiência aí também com a Maluzinha, né, com a família. A Malu quer ouvir Moreninha com Mano Lima, carcula menina, né, já ligada aí nas marcas gaúcha. E o Lolo quer ouvir aí o Cavalo Tostado do Porca Véia, né, pessoal tá ali no São Pedro em Candói nos acompanhando também. Quem também tá ligado com a gente aí comendo um peixinho frito, deixa eu ver aqui, a Cauana Cardoso, o Lisandro, o Elton Borges e a Eliane estão aí comendo um peixinho frito, um virado, eita coisa boa demais da conta, viu? Aí que eu me refiro, né? Aí que eu me refiro, né? O pessoal não tem preguiça, né? Terça-feira, é assim mesmo, né? O pessoal tá lá ao redor do Jipão, aproveitando, né? Um abraço pro pessoal aí também, lá em Candói, estão pedindo aqui uma caprichada, vamos providenciar uma, né? Estão comendo peixinho frito lá, curtindo a nossa programação, comendo um virado e ligados aqui na programação da nossa FM. Olha só, viu? Tem um amigo meu que tem um gato que é virado num ninja, viu? Presta atenção aí, ó.
2: Pode crer, índio, velho. O meu gato que pegou um ouriço ontem.
0: Meu Deus do céu.
2: Chegou cheio de espinho de ouriço que eu fui pegar. Ele correu lá pro lado da cerca do castelo. Foi lá e eu vi que ele tava sondando no meio do lavrado. Ali tá limpo o lavrado, né? Tem só algum pezinho ralo de aveia. O gato dando tapa no ouriço lá, homem.
0: Que achou dessa? Meu Deus, esse gato aí. É melhor ter um gato desse do que um pitbull, viu? É melhor ter um gato desse do que um pitbull, né? Esse gato resolve mais as coisas em casa do que um cachorrão pitbull, viu? É mais brabo esse gato do que o pitbull, né? Que barbaridade, viu? O Elieber tá acompanhando a gente aí, tá ligado com a gente. Quero vir aí pra não pensar em você, do Zezé de Camargo e Luciano. Elieber, pessoal aí de Rio Bonito, família Sareta. Também quero mandar um abraço aqui pra Larissa Vieira, que tá curtindo a nossa programação. Obrigado pela companhia, pela audiência. O que achou do gato aí do nosso amigo, compadre Nereu? Pense num gato, né? O companheiro disse que quer comprar esse gato aí. Mas se tiver uns filhotes, temos que conversar com esse rapaz, né? Se tiver uns filhotes desse gato, vamos ter que arrumar, né? Porque pense num gato louco de bom, viu? Isso é um tigre, não é um gatinho de casa, né? É um tigre esse gato, viu?
3: Escorreu o macarrão ali, já te respondo.
0: Já vamos responder e já vamos tocar mais música, né? Depois que escorreu o macarrãozinho, 7h27. 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
15: De volta com a companhia 7h33. Adriana é rapaziada na indicação do Tiequinho.

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1: Vamos lá, atendendo ao 20, 11 para as 8. Isso aqui vai pro Careca, do São Pedro Candói. Chama! Zé Felipe com MC Jacaré. Aí tu pisa na bola comigo, hein, Careca?

0: Nesse tranco, os Monarcas vai que vai, foi a indicação do Newton, que tá acompanhando a gente, e boa noite, obrigado pela companhia. Também teve por aqui o Zezé de Camargo e Luciano, Para Não Pensar em Você, a indicação da família Sareta, do Elieber, lá em Rio Bonito do Iguaçu, e o Zé Felipe com a participação do MC Jacaré, macho preferido. Essa aqui me caiu os braços para cima, viu, Careca? O Careca pediu essa, né? Careca do céu.
1: Escorreu o macarrão ali, já te respondo.
0: Não tem nem o que falar, viu? Tô sem palavra, viu, Careca? Tô sem palavra, né? Depois de uma música dessa, viu?
2: Não gostei nem um pouquinho, mostrei pra mãe e a mãe mandou bloquear você.
0: Achei que tu era um gauchão, um taura participante aí de tropeada e coisa e tal e coisa, mas... Pelo que vejo, Careca, tu se bandiou pro outro lado, viu? Não tem mais condição, Careca. Desse jeito aí, nunca tinha visto, né? O que que vão fazer com esse piá? Vão ter que dar um jeito nesse piá, né? Vão ter que converter esse piá pra um lado mais taura, né? Abraço aí pro Careca que tá acompanhando a gente aí, tá ligado aqui na programação da 102,9. Daqui a pouco tem a música pra Maluzinha, né? Maluzinha quer ouvir o Mano Lima. Daqui a pouquinho vai rolar aí o Mano Lima. Também quero mandar um abração aqui pro meu compadre, o Nereu, tá ligadão com a gente aí, né? No Rio Novo, em Candói. Abraço, compadre. Obrigado pela audiência. Também quero mandar um abraço aqui pro pessoal ali da comunidade Anitta Garibaldi, Coronel Vivida, a dona Nina... e a família, né? O Crema diz que tá chovendo uma barbaridade por lá, mas em todo lado, né, dona Nina? É chuva que não acaba mais, né? É chuva, chuva e chuva, viu? E tem previsão ainda de um pouquinho de chuva para amanhã, viu? Amanhã ainda tem previsão de 6 milímetros aqui para nossa região, né? Abraço pessoal aí na Anitta Garibaldi, Coronel Vivida, Osmar Grassi, pessoal aí da Grassi Máquinas, tá lá em Sulina, né? Foram entregar uma máquina lá e já ficaram por lá tomando um chopinho, né? Não são nada enjoado também. Eles fazem tudo premeditado, né? Já leva a máquina e leva o chope e daí já ficaram por lá o Osmar, o Regis e a equipe aí tomando um chopinho gelado, né? Também quero mandar um abraço aqui para a Cauana, né? Para o Lisandro, o Elton Borges e a Eliane, que estão na audiência, comendo aquele peixinho frito. Quem também tá comendo peixinho frito, teve ontem, né, comendo peixinho frito, meu amigo Grilo aí de Sulina, né? Grilo foi, pegou uns bagre, coisa mais linda do mundo, disse que fritou ontem, mas ontem não tinha luz, ele não conseguiu me mandar daí, porque sem luz, sem internet, né, meu amigo Grilo? Abração aí, obrigado pela companhia. Tem mais ouvinte participando aqui, boa noite.
3: Boa noite, boa noite a todos.
0: Opa!
3: Entendeu?
0: Né?
3: Você roda aquelas músicas clássicas de antigamente, né?
0: Uhum.
3: Eu quero ver se você acha um aí pra mim. Se não puder rodar hoje, pode ser amanhã. Nós estamos aqui na Compar 4, eu e meu irmão lá de Porto Alegre, o Mirão.
0: Ô, Mirão, bom!
3: Mas a música é aquela assim, ó. Eu quero que você ache aí pra mim. É o Tema de Lara.
0: Tema de Lara. Vamos providenciar.
3: Agora, perdoa, eu esqueci o nome. Eu dizer o meu nome, né? É o Nereu, aqui do bairro Nossa Senhora Aparecida aqui.
0: Fala, Nereu, Nereu do bairro Nossa Senhora Aparecida, tá lá, ele e o irmão, o Mirão, né? Nereu e o Mirão, ele aqui ao vivo, Tema de Lara, né? Um abraço aí pro pessoal na Coapar 4 da audiência aqui do Companhia de Amigo, vamos garimpar essa música aí pra trazer pros nossos amigos ouvintes aqui. O Adevilson Juma tá lá em Camboriú, Santa Catarina, né? Ele disse que só passar o endereço que ele vai tomar cerveja aí e cuida do nenê. Sartori, boa noite, Sartori.
4: Boa noite, Evandro Artuz. Toca pra nós, hein? Tá Rocheda, dos Barões da Pisadinha.
0: Tá Rocheda? Meu Deus do céu, vamos ver se nós achamos aqui. Abraço, boa noite pra quem tá ouvindo a gente aqui.
5: Ô, Evandro, boa noite.
0: Tudo certo? Opa, boa noite.
5: Leonardo na voz aqui do Caçador.
0: Fala, Leonardo.
5: Se for possível, toque pra mim aquela música Sina de Andejo.
0: Sina de Andejo.
5: Até agora, pelei aí, ó. Puro barro, mas vamos por aí.
0: Puro barro, mas feliz.
5: Tomando aquele verde de respeito agora, né?
0: Certeza, né?
5: Bem cevado. Valeu.
0: Valeu.
5: Não é mais. Tchau, obrigado.
0: Tchau, obrigado. Tá aí o Leonardo, Caçador, Coronel Vivido, tomando um verdão, né? Um mate amargo aí, bem cevado e acompanhando a programação. O Vilmar Santos tá ligado com a gente em Mangueirinha, né? Vilmar de Mangueirinha, que ouviu Teodoro e Sampaio, os quatro cantos da casa. Tem mais participação aqui. Alô, boa noite para Salete. Salete está em Foz do Jordão. está oferecendo aí o programa para o Leucir Alcântara. O Leucir esteve de aniversário ontem, né? E ela quer oferecer para ele Sem Amor Ninguém Vive. Eita, mundo velho, né? Salete oferecendo aí para o Leucir. Abraço, Leucir. Parabéns, felicidades, tudo de bom, tudo de melhor. Mesmo que atrasado, né? Fica aí nosso carinho de toda a equipe aqui do Companhia e também da Salete. Daqui a pouquinho tem a música Sem Amor Ninguém Vive para atender o Leucir e a Salete aí de Foz do Jordão. José Rosa também está na audiência. O Antônio Cordeiro em Rio Bonito do Iguaçu está acompanhando a gente também. Ele quer ouvir o Amor Proibido com Rony e Robson. Quem mais que está na audiência? O Emílio está em Coronel Vivida pedindo a Sofrer por Amor Nunca Mais com os Monarcas. O Sadir também está na audiência. Fala, Sadir.
6: Boa noite, Vando Arthur.
0: Boa noite.
6: Daniel Arthur, saudade do Iguaçu.
0: Fala, mosca.
6: Foi possível, roda para nós, Irmãs Freitas.
0: Qual é?
6: Me leva.
0: Me leva.
6: Beleza com todo o povão que está na escuta, beleza?
0: Beleza.
6: Para de chover ou não para?
0: Não para, amanhã tem... Amanhã tem uma chuvinha ainda, viu, Sadira? Amanhã ainda tem uma chuvinha. A Carmelinda de Quadros está aí na linha Santa Maria acompanhando a gente. Quero ver Amado Batista Folha Seca oferecendo pro namorado. Abraço, Carmelinda. Boa noite também pro Lucas Bodenar, o Lucas e a dona da pensão, né? Não lembro o nome dela. Ô, Lucas, me passe o nome aí de quem manda aí. Por gentileza, né, que eu já levei madura na sexta-feira, né, que não falava, não lembrava do nome dela, né, só me passe o nome aqui, que eu não tô lembrado. O Gilmar tá com a gente, boa noite, Gilmar.
7: Boa noite, senhor Evandro.
0: Opa.
7: Que é o Gilmar Berché, de Rio Bonito.
0: Fala, Iguaçu. Gilmar Berché.
7: Cara, eu vejo o programa de manhã ali, 7 horas.
0: Opa.
7: O meio-dia.
0: O que tal?
7: Programa à noite e ainda te sigo no TikTok, cara.
0: Olha só que beleza.
7: Te admiro muito, é um cara batalhador aí, cara.
0: Obrigado, meu amigo, obrigado.
7: Parabéns pro teu trabalho.
0: Obrigado pela audiência aqui na rádio, obrigado por seguir aí nas redes sociais. Se você não segue o Evandro Artuz nas redes sociais, vai lá, né? Vai lá, segue lá também no Instagram, no Facebook, no TikTok, Repórter Evandro Artuz. Segue a gente por lá também, dá uma moralzinha pro Evandro lá, curte lá. Curte lá, começa a seguir, é que você dá uma moralzinha pra mim, viu? É, faz como o Gilmar Berché aí, de Rio Bonito do Iguaçu. É quem? A véia? Ô, Lucas, tu vai apanhar, né? Eu tô pressentindo que tu vai apanhar. Eu pedi o nome da companheira lá, ele chamou de véia, né? Meu Deus do céu. Lucão, tu vai levar um tundão, viu? 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Cavesque Café, no centro de Candói. 8:10 agora, eu volto já já.
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0: Vamos seguindo por aqui, 8h15. Indicação da Maluzinha, pequena Maluzinha. Pediu aí o Mano Lima e curte aqui. Isso aqui também vai lá pra Cauana Cardoso e a galera, né, que estão comendo um frito, tomando uma gelada e curtindo a nossa FM.

0: 8h25, tá aí o tema de Lara do Brasão e Brasãozinho. Essa foi para atender o Nereu e o Mirão, que estão aí no bairro Nossa Senhora Aparecida e na Coapar 4 acompanhando a gente. Achei a música, meninos, achei a música. E obrigado pela audiência, obrigado pela companhia, curtiram aí com a gente. Também teve os atuais Sem Amor Ninguém Vive. E essa foi para atender a nossa ouvinte, a Salete de Foz do Jordão, né? A Salete ofereceu aí pro Leucir Alcântara, que esteve de aniver ontem. E também teve o Mano Lima, baixinha e queridinha, pra Maluzinha, lá do Candói. Combinou, né? Rimou tudo. Baixinha e queridinha pra Maluzinha. Abraço pra todo mundo que tá ligado comigo. Deixa eu ver, tem um áudio por aqui. Ouvinte, fala com o Evandro Artuzzi. Boa noite.
1: Boa noite, eu sou o Ivan Artuzzi.
0: Opa! É o Leonardo. Fala, Leonardo.
1: Essa é uma música do Renan e Raí. Parei no sinal.
0: Parei.
1: Beleza, Ivan? Só beleza. Por quê? Tá na nossa, tá bom demais.
0: Valeu, obrigado aí pela audiência. O Leonardo, que não é o Leonardo do Caçador Coronel Viveda, esse é o Leonardo de outras bandas, né? O Leonardo lá dos lados do Candói, que tá acompanhando a gente. Chorei no sinal com Renan e Raí, vamos ver se vai dar tempo de atender. O Valdevino tá ligado com a gente aí em Reserva do Iguaçu. Abraço, meu amigo Valdevino, pessoal de Reserva do Iguaçu na nossa. O Moacir também tá ligado com a gente aí, tá dizendo que o pessoal do Chapadão são gente boa demais da conta, né? Também quem tá com a gente, o Nilson, lá em Saudade do Iguaçu, né, Nilson?
2: Boa noite, meu amigo Arthur.
0: Opa!
2: Pedi tocar a música de Chico Coreia pra lá. O Negral da Escada, tamo na escuta aí, Pia. Um abraço. Quase desci no morro, mas tamo aí, hein?
0: Tá aí o Nilson palmeirense lá em Saudade do Iguaçu acompanhando a gente. O Lucas Bodenar tá curtindo nós lá na Santa Marta Candói, junto com a Cristina. É a Cristina que é sua esposa, sua companheira, né? Um abraço aí, o Lucas e a Cristina acompanhando a gente aí na comunidade de Santa Marta em Candói. Muito obrigado pela audiência. 8h27, depois do break, tem mais música pra você aqui no Companhia. 18 graus a temperatura agora em Shoppingzinho.
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0: Tá na nossa, tá bom demais. Banda Real do Paraná, indicação da Larissa. Tá curtindo a nossa em Saudade do Iguaçu. Abraço, Larissa.

0: Alucinação, Amado Batista, fechando mais um bloco por aqui, 8h44. Quem pediu essa? Deixa eu ver quem pediu aqui. Alucinação. A Carmelinda pediu Folha Seca. Vamos juntar aí, porque não ia dar tempo de atender, né? A Carmelinda, aí de Linha Santa Maria, oferecendo aí pro seu namorado na comunidade Invernadinha. Alucinação com o Amado Batista. Quem mais? Quem mais que pediu aqui o Amado Batista, né? Agora eu não consigo achar. Teve mais um pedido aqui pro Amado Batista. Fica aí o registro, então, né? Aqui, né? Aqui, a Marisa e o Carlos Penteado do Porto Pinheiro pediram Amado Batista Alucinação. Uma ótima noite. Também teve por aqui, quem que cantou aqui? O Gustavo Lima Retrovisor foi lá pro Márcio Bócio e a Banda Real do Paraná, ponto de ônibus pra Larissa, que está ligado com a gente em Saudade do Iguaçu. 15 minutos faltando para as 9 da noite, eu volto já já.
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0: É comigo mesmo, 8h50, faltando 10 minutos para as 9 da noite. Hora de se despedir de você, ouvinte da nossa FM. Quero mandar um abraço aqui pro Cláudio, né? O Cláudio que tá acompanhando a gente em Guarapuava. Vieram, Cláudio? Um abraço pro Claudião aí, toda a sua família em Guarapuava. Tem mais recado do ouvinte por aqui, né? Recado do Geraldo. Fala, Geraldo.
10: Muito boa noite, Evandro. Tudo azul de bolinha branca.
0: Tudo certo.
10: Essa música do Teodoro Sampaio. Ah. Cuidado com o casamento.
0: Pra cuidado curtir. Com o casamento.
10: Aqui é o Geraldo Chagas de Corvo Branco, Candói. Tchau, obrigado.
0: Abraço pro Geraldo Chagas aí do Corvo Branco, Candói. Tá acompanhando a gente, né? Obrigado, Geraldo. Tá pedindo música do Teodoro e Sampaio. É, cuidado com o casamento, né? Será que tem essa música? Deixa eu dar uma verificadinha aqui. E tem a música mesmo, né? Tem a música. Vamos trazer ela pra gente encerrar o programa de hoje, pra atender o Geraldo Chagas lá do Corvo Branco em Candói. Sadir Vaz, abraço meu amigo Sadir, vou ficar devendo sua música hoje. Emílio em Coronel Vivida, Dona Ilse Obermaier também, né? Pediu aí Teodoro Sampaio, o Tapete da Sala, vai curtir essa aí, Cuidado com o Casamento. É, deixa eu ver. O Vilmar Santos, lá de Mangueirinha, também pediu Teodoro Sampaio, Os Quatro Cantos da Casa. Vamos oferecer aí essa aqui, né, do Teodoro Sampaio, que a gente vai deixar aí para

0: assim a gente vai chegando ao final de mais um Companhia de Amigos. Foram 2 horas de música e informação, alegria, lembranças e, principalmente, da melhor companhia. Você! 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Uma ótima noite e continue com a programação da nossa FM 102,9. 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
5: 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Boa noite!

0: Está no ar a Voz do Brasil. As notícias do governo federal que movimentaram o país no dia de hoje.
1: Olá, boa noite.
2: Boa noite para você que nos acompanha em todo o país.
1: Terça-feira, 13 de outubro de 2026.
2: Vamos aos destaques do dia.
1: Direito do consumidor.
2: Medida provisória estabelece regras para identificar chamadas telefônicas e coibir fraudes e ligações indesejadas.
1: Decreto atualiza o funcionamento dos serviços de atendimento ao cliente. Luana Karen.
3: Em outra frente, está a obrigação de ter sempre uma pessoa para atender demandas no serviço telefônico ou no canal digital.
2: Segurança Pública.
1: Ação conjunta estabelece medidas para combater o uso irregular de telefones em unidades prisionais. Thaísa Vitória.
4: O decreto estabelece o bloqueio de terminais de comunicação móvel individualizados e também dos sinais de radiocomunicação no perímetro de segurança penitenciária cadastrado.
2: Comércio exterior.
1: Vendas para países do Mercosul e União Europeia registram crescimento.
2: Exportações acumulam mais de 284 bilhões de dólares entre janeiro e setembro. Graziele Bezerra.
5: Atualmente, o Brasil tem 700 parceiros que aprovam as práticas sanitárias internas e compram dos produtores brasileiros.
1: Hoje, na apresentação da Voz do Brasil, eu, Mariana Jungmann e Luciano Seixas.
2: E acompanhe a gente ao vivo, acesse radiogov.ebc.com.br ou o canal Gov na sua TV aberta.
1: Foram publicadas hoje duas medidas.